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1: 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Agora são 10:01, ótima noite.

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6: Encanto FM, a temperatura no vale 16 graus.
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astral pra cima, sextou, bebê, e a gente tá junto no 100.1, e eu também tô no TikTok fazendo uma livezinha, já me segue ali, ZH Antônio, livezinha no TikTok, ao vivo no 100.1, e prepara que vem só pedrada. Quero saber, tá em casa, tá na estrada, onde você tá? Bora começar o final de semana, sexta-feira, posso incomodar o seu vizinho só um pouquinho?

0: Avança. E você, até na estrada, caminhoneiro, arregaça esse volume, porque é sexta-feira, tu não pode beber, não. Faz o seguinte, o que que eu vou te dar a partir de agora é muito energético sonoro, porque tá no ar o Rotação Máxima e eu vou começar só com pedrada. Eu já tô lá, falando com a galera no TikTok, e eu quero saber onde é que você tá agora. Manda mensagem também no WhatsApp da Encanto, área 51 998 39 1001. Bora começar a partir de agora, vem só pedrada. Deixa eu fazer o seguinte, eu vou botar minha abertura e falar mais um pouquinho com você agora. Segura aí, testando, vamos lá.
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0: comigo aí, rapaz. Diz aê, diz aê.
1: Opa, aqui é o Bernardo de novo, desejados. E vai sair minha música hoje, hein?
0: E qual é a tua música que eu esqueci? Deixa eu ouvir no áudio de ontem. Peraí, peraí, diz aê.
1: Oi, meu nome é Bernardo, de 10 anos. Eu moro aqui em Desejados. Eu gosto muito de escutar Rádio Encanto FM. E eu gostaria de pedir a música Rock With You, do Michael Jackson. Opa, aqui é o Bernardo de novo, desejados. E vai sair minha música hoje, hein?
0: Então fazer o seguinte, rapazinha. Eu tinha que entrar pro intervalo. Mas se eu negar o pedido de uma criança, eu não irei pro céu. Eu vou fazer o seguinte, rapazinho. Põe o volume no máximo. Que nesse momento, eu tô vendo uma versão aqui pra eu tocar. E eu acho que eu vou nessa daqui, ó. Será que a gente consegue?

ter feliz. Tem vídeo da galera. Olha aí, Valmir. Tá na chuva. Tá me curtindo, rapaz, tá na estrada. Alô, Viviane, deitada nas cobertas, escutando a chuvinha. E eu tô aqui junto com vocês. Valeu. Olha aí. Bora, sextou, aquele bico nas lixeiras já era. André Marmit, de Estrela, bairro Bom União. Ele pediu o nome do MC Jampou, toquei pra ele, aquele abraço. Também aqui, Cláudia, Suzana de Cruzeiro do Sul, tá comigo. Gente, é muita gente escutando a gente. Então, fazer o seguinte, vamos lá, abraço, galera que tá comigo no meu Instagram. Não, tá no meu TikTok, perdi meu Instagram. A galera tá comigo no... Luzé Antônio. Vamos mixar essa música com o Michael Jackson ao vivo? Vamos mixar aqui mais um pouquinho, foi? E depois o Michael Jackson pro intervalo. Game Boss, tá aí comigo? Grande abraço. Michael Jackson, Bernardo, essa é pra ti, meu guri. Mixando ao vivo.

senhoras e senhores. Eu não podia deixar de tocar, de atender o pedido de uma criança. Eu tô ao vivo, diretamente Lajeado Shopping para o mundo. E eu tô feliz de estar aqui junto com você. Sente essa energia positiva que só a Encanto FM transmite. Só o transmissor que está sintonizado em 100.1 consegue transmitir o energético sonoro. As melhores músicas, os comunicadores mais loucos do planeta, em uma só emissora. Para colocar todos uma vitrine dentro de um shopping. Só assim para fazer, né? Para fazer acontecer. Tem muita coisa boa vindo por aí. Aqui na rádio, na tua vida, rapaz. Pensa positivo, bora ser feliz. Alô, Cauê Eduardo, alô, Bianca Ritter. Quem tá feliz, vem comigo. E dá uma curtidinha na live aí também no TikTok. Eu tenho que ir pro intervalo, é isso? Ah, mas na volta eu vou tocar só pedrada. Te prepara aí, porque aqui é lugar de gente feliz. Vem no WhatsApp comigo, eu tenho 2 ingressos para o cinema Arcoplex. Eu vou sortear. Eu vou sortear já já. Ai, me atrapalhei aqui tudo. Ó, WhatsApp pra você falar comigo. Área 51998391010. Eu tô ao vivo. No Rio Grande do Sul, na área 51, rapaz.

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1: 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Agora faltando 20 para as 11.
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1: Encanto FM, a temperatura no vale 17 graus.
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7: Vamos que vamos, ao vivaço no 100.1, diretamente do Lajeado Shopping para o mundo. Ah, tá todo mundo me ouvindo. Vamos tocar pedrada.
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7: Aí é o seguinte, para tudo, fizeram o desafio aqui pra mim pra eu tocar uma música sertaneja e é o que eu vou fazer agora. Vamos entrar no clima de rodeio um pouquinho com Ana Castela? Ah, rapaz! Me desafia pra te ver, vai.

98391001, sorteando aqui dois ingressos. Vai agora para Emily Johan, de Santa Clara do Sul. Parabéns para você, Emily. Dois ingressos. Já vai lá para você a mensagem amanhã. Mas agora, Calvin Harris e Liana na sequência. Olha que pedrada é essa versão aqui pra gente entrar nesse clima de final de semana. Final de semana chegou e você tem que aproveitar o máximo possível. Vem comigo, bora ser feliz agora no 100.1 em Canda FM. E também tô aqui, ó, no TikTok, Zé Antônio Alvivaz. Galera, mais umas curtidinhas aí e o volume no máximo. E bora ser feliz. Guris da Barragem, continuem comigo. Dale, rapaziada. Zé Antônio Alvivaz. Galera, mais umas curtidinhas aí e o volume no máximo. E bora ser feliz. Guris da Barragem, continuem.

Senhoras e senhores, essa é Encanto FM. Que prazer, eu sou o Zé Antônio, o comunicador das noites por aqui. E a gente tá junto na frequência 100.1. A gente tá junto na Alexa. A gente tá junto no YouTube. Eu tô junto com a galera aqui no TikTok. Eu tô junto com você, com a mesma energia, na frequência 100.1. 100% é bom. A gente põe mais 1% ali.

sem ofender ninguém, sem estragar nada, sem exagerar. Pra você que tá no trânsito indo pra festa, meu amigo, mandar um abração aos motoristas. Alô, Trentini! Mandar um abração pra galera que tá aí dirigindo os aplicativos, os taxistas. Alô, Fabiano, aquele abraço. Muito obrigado pela audiência de vocês, muito obrigado pela carona de sempre. E bora ser feliz hoje. Não esperar pelo amanhã. Amanhã pode ser tarde demais. Muitas coisas podem deixar de passar. E não deixem pra esperar a oportunidade perfeita. Porque, cara, quem faz a hora certa é ele lá em cima. E você? Uma ótima noite a todos. A programação continua.

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1: 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Agora são 11:02, boa noite.
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1: Encanto FM, a temperatura no vale, 18 graus.
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1: Vamos que vamos! Aquele abraço pra você. Tem muita música pra rolar aqui ainda. Põe o volume no máximo para ser feliz.
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Caramba, fechar com o Charlie Brown Jr. é bom demais. Quem sabe a gente pode abrir o próximo bloco também com o Charlie Brown Jr. Aqui no Encanto pode. É o multiverso da música em uma só rádio. E esse é o Rotação Máxima, aquele programa que embala aí o teu privilégio.

0: Começa o bloco, hein?
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Trazer muita música a partir de agora e hoje, discotecagem é comigo. E eu vou trazer em breve DJs convidados. A gente tá vendo as agendas aí. E se você é DJ, já entre em contato pelo Encanto 100.1.

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1: É isso aí, galera. Chegamos a mais um final de um Rotação Máxima. Quero mandar um abraço pra todo mundo que curtiu essa semana a nossa programação, tanto o Som das Pistas, quanto o Rotação Máxima aqui, toda a programação da Encanto FM. Quero te fazer um convite. Eu tô sem meu Instagram ainda, então a dica pra galera é seguir no TikTok, Zé Antônio, Z-E-H Antônio, né? E você que tiver aí, me chama por lá. E você que tiver aí no nosso Instagram, né? Já pode também chamar no Encanto 100. Pegou a dica? Bora curtir a vida? Bom, o programa vai ficando por aqui. Eu volto amanhã às 16 horas aqui na programação da

0: 19, lá no deck 22 aniversário do Roxo, baile do Roxo, eu vou estar por lá. Depois minha agenda eu conto sempre de leve pra vocês. Meu muito obrigado, aproveite o máximo possível essa noite, sexta-feira e esse final de semana. E aproveite o seguinte, não põe mais dia em sua vida, põe mais vida aos teus dias e bora lá. Até mais.
1: 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Se você tem insônia, se você está trabalhando, tem sonambulismo ou apenas não quer perder tempo dormindo, né? Seja bem-vindo.

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Precisavam de um batuque nessa banda, aí chamaram o Panda.

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1: Bom dia, meu povo. Vamos que vamos, né? E aí, já deu o bico na lixeira? Já foi? Eita! 6:02.
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11: 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Uma excelente manhã, tempo tá instável, viu? Tem garoa nos vales. Tá bem molhado, né? Ih, rapaz, que loucura. Essa previsão aí, eu vou te dizer uma coisa, né? Eu pensando que ia amanhecer já com o sol, eita, que coisa, rapaz. Mas vamos que vamos, é o que nós temos pra hoje, né? Vamos lá, temperatura nos vales, tempo instável, 13 graus, bom dia.
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5: Vamos lá, meu povo. É, acorda pra vida aí, 6:06. Hora da coincidência, hora de fazer aquele pedido também, né? Olha, o que eu tenho pra dizer pra você, primeira coisa, se você já tá aí na lida desta nova vida, porque cada dia é nova vida, né? Então, primeira coisa, agradeça, tá bom? Agradeça por mais um dia onde você vai poder resolver ou tentar resolver. Porque essa história de que, ah, não temos problemas, temos, claro que temos. Mas o que seria da vida sem também os problemas, né? Então, três coisas que eu vou dizer para você. Acredite em si mesmo, porque você será imparável. O sucesso, claro que é a soma de pequenos esforços repetidos dia após dia. E cada dia uma nova oportunidade para você evoluir. Que você tenha um sábado iluminado, abençoado por Deus, lindinho por natureza, neste 12 de setembro. É o mês do gaúcho. Tchê! Perdi meus brincos! E que você possa fazer e acontecer. Bom dia!

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2: Ei, senhoras e senhores, bom dia, amarelinho caiu da cama, meu querido. Rapaz do céu, mas que é esse menino, hein? Tá doido, seu amarelinho. Bom dia, meu querido. E aí, me conta, que aconteceu, os amarelinho? Fala comigo.
3: Bom dia. Tudo certo contigo,
2: certo,
3: homem?
2: Certo. Mais ou menos, né, o amarelinho?
3: Manda uma pra nós aí que nós já estamos na lida.
2: Olha aqui.
3: Vamos que vamos.
2: Bora.
3: Um abraço.
2: Valeu, pra cima desse sabadão. Não, porque assim, ó, gente, você tá dormindo ali por 1 hora da manhã, aí o teu telefone toca. Hoje é difícil tocar, né? Geralmente o pessoal vai aí por mensagem e tudo mais. E aí tem um infeliz do outro lado que diz: tu vai trabalhar amanhã de manhã. Não, e ele fala bem assim. Não, quando encontra alguém, ai, querido, ai, camigão, sabe, todo queridão. Ninguém sabe o que tem por trás dessa alma. Tá louco. Aí ele disse: tu vai trabalhar amanhã de manhã. Eu não quero. Desculpa, amigo. Desculpa, amigão. Tá bom? Lá vou eu. Ai, ai, ai. Respira. Tem que respirar, né? Nessa hora tem que respirar. 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Abraço, parabéns, Marcelinho. 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Um abraço aí para toda a família. 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Vamos lá, seja bem-vindo a mais uma edição do
0: Tu vai trabalhar.
2: Fala bem, querido.
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2: Bora, fim de semana chegou, né, meu queridão? Então, vem comigo, vem assim, ó. Vamos já sair dançando essa hora.

0: Bom dia, bom dia, bom dia! Esse é o som de Rick Renner. Fim de semana. Uma excelente manhã, agora 6:15. Uma excelente, maravilhosa manhã de sábado.
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0: bom dia, Mato Grosso e Matias. Enquanto o sol brilha forte, meu queridão. Uma excelente dia amanhecendo já, hein? 6:20. Opa, deu uma boa água aí no Forquita, hein? Ei, mas também choveu, né, gente? Ah, rapaz do céu. Vamos lá, recadinhos aí da turma. Bom dia. Um abraço aí pra galera que tá ligadinha, galera que tá se deslocando, indo pro trabalho. Bom dia, Giovanni Gil, na audiência da melhor desde as 5. Lasca uma aí pra nós, Ed Miller, grande Ed Miller. Olha ele aqui, o meus Bitinger. É a turma dos Bitinguinha, ô Giovanni Gil. Como é que tu tá, meu querido? Bom dia.
1: Bom dia, galera da Encanto, Luiz Anei Beach, grande Lajado.
0: Vamos, tá, Luiz, bom, vamos. Povo.
1: Nós estamos aí, na lida, muito H2O, caindo. Isso. E vamos lá, daquele jeito, sabadou. Abraço, povo.
0: Valeu, toca, meu querido.
1: Uma boa pra nós aí no Sertão Encanto, coisa tá boa. Toca uma musiquinha boa aí do milionário José Rico, se possível. Câmbio, desligo.
0: Valeu. Assim tu me confunde um pouco, viu, Luizinho? Não, porque agora é baú, o sertão é depois. Essa aí tu pediu é pro baú, então tá bom. Ó, pra que nós assim, é o querido. Não, não falei nada. Ainda quem tá ligadinho é ele, o homem do sino badalando. Nego Silva, como é que tu tá, neguinho? Tudo certo? E aí, já tamo no push da estrada? Olha ela, dona Salete. Bom dia, dona Salete Dalmoro. Uma excelente manhã abençoada pra você. Ah, Vivi também tá ligadinha. Oi, Vivi, tudo certo? Bom dia, menina.
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0: O Ali também tá ligadinho, mas meu gurizinho de Jaraguá do Sul pra Santa Cruz, hein?

0: Bom dia, bom dia, bom dia.
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0: Bora, 6:25. Eita, baú sertanejo. Lembrando, 7 da manhã tem horário político.

0: Eita, que dói menos. Bom dia. Excelente manhã pra você. Como é que tá aí? Tudo certo? Já tá na atividade profissional? Casa ainda, de folga? Qual é que tá a situação aí? Hã? Deixa eu mandar um beijo pra Lê Santos. Ligadinha aí. Bom dia, Lê. Ainda... O Ali também tá ligadinho, né? Tá querendo aí um cheiro de shampoo, mas... Ah, fala comigo, Ali. Hã? Tudo certo? Me conta aí como é que tá a situação. Hã?
1: Bom dia, meu querido Gil. Toca aí cheiro de shampoo aí. Oh. Por favor, aí. Tá maluco, hein? Tá. Tem vida melhor que essa, não presta. Valeu, Gil. Ótimo final de semana, abençoado.
0: Valeu, valeu, Ali. Ai, o grisinho de Jaraguá pra Santa Cruz. Aí é o que me refiro. Ainda quem mais tá aqui? Oi, bom dia!
2: Bom dia, Gil!
0: Opa!
2: Certo, contigo?
0: Tudo?
2: Tomando da Mimosa, ligadinho na Encanta aí, como sempre.
0: Timba!
2: Esse programa bom demais, tá com umas músicas aí, boa aí, pra nós aí.
0: Certo!
2: Só que tá na lida aí, tomando suco da Mimosa,
0: coroa
2: de Santa Clara aí. Uma garoa fina, toda madrugada, mas faz parte.
0: Faz parte.
2: Tá na chuva pra se manhã, né?
0: É isso aí.
2: Vamos lá. Um abração.
0: Valeu, abraço.
2: Bom sábado, bom final de semana.
0: Pra nós, meu querido, pra nós, abençoado, iluminado, lindinho por natureza, né? Dia já amanhecendo. E aí, querido Astro Rei, tu não vai dar um arzinho da graça aí pra, né? Deixar a galera feliz, contente, sorridente. 998-39-1001. Galera pode participar, mandar aí o seu recado, mandar o seu alô, tá bom? Já estamos de volta, lembrando, 7 da manhã tem a propaganda eleitoral gratuita no rádio.
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0: em audiência. Vamos lá, meu povo! 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Conferindo a hora? 6:30, acorda pra vida!
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1: Vamos lá, né? Bora, partimos. Ei, sabadão de tempo instável, garoa fininha, temperatura em 13,5 graus, uma manhã iluminada pra você, viu? Quem? Tá louco, meu. Olha, deu uma boa água aí no forqueta, hein? Dando uma olhadinha aí nas imagens. Pessoal aí, Marques de Souza e Travesseiro, né? Pessoal fazendo a travessia agora, é coragem, né? Tem bastante correnteza aí já, praticamente dando aquela represada, né? No Forqueta. Vamos lá, né, turma? Pessoal que tá fazendo a travessia aí, cuidado. Ainda tá dando, mas... ah, rapaz. Galera aí que tá circulando, BR-386, pessoal na 130, olha, tem bastante buracos, 386, vou te dizer uma coisa, hein, meu querido? Dá uma chuva de um, dois dias, as crateras começam, né? A aparecer. Ai, ai, ai. Fala nada, não. 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Bom dia, Rodrigo. 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Obrigado aí, pessoal, sempre também na audiência. 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Parabéns, Marcianinho. 998-39-1001. Me conta aí, como é que tá começando o teu dia aí, meu querido? Tudo certo? Manda um alô aí pra galera da saúde de Cruzeiro na lida desde cedo. Ô, turma do Cruzeiro. Obrigado. Como é que tá o meu querido Luiz aí de Cruzeiro? Hã? Diz que eu mandei um abraço pro Luizinho. Luizinho é um querido também, né? É o pai da Rosana Alves.
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Bom dia, bom dia, bom dia. 14 minutos para 7 horas da manhã, sabadão, Baú Sertanejo. 13 graus e meio, tempo instável.

0: eternamente, hein? João, Paulo e Daniel, só da você, encanto. Na minha vida, bom dia, bom dia. Excelente manhã pra você, viu? Que você tenha um sábado abençoado por Deus, iluminado. Guarda pra vida e vamos que vamos, né? Sem medo de ser feliz, meu querido. Bom dia, bom dia, bom dia. Um abraço aí pra toda essa família aí. 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Vem aí o desafio do ano, Teta Rodrigues no Band Jump, a 110 metros de altura. Uhul! Ah, mas o guincho não vai conseguir subir ele, Giovanni. Capaz, homem, tu não viu? É 250 toneladas. É porque 250 quilos ele já tá perto. Uma queda lá, sim, do teta, viu? Ó, abraço aí pra toda a galera. 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
0: Já, já, Sir. É um encanto, meu querido. Bom dia, bom dia. E na sequência, já, já, a propaganda eleitoral gratuita. 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Conferindo aí, 6 minutos para 7. Bom dia.
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8: 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Agora 7:26, bom dia.
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8: Tempo. Bora falar de tempo. Manhã que começa aí com bastante nebulosidade, uma garoa fininha, né? Nos vales, praticamente foi a noite toda, né? Rapaz do céu. Vamos lá, falar de tempo nesta manhã. Bom dia, bom dia, bom dia. Uma excelente manhã, bastante nebulosidade. Tudo bem molhado, né? Deixa eu falar que a instabilidade segue atuando aí nessas primeiras horas. Condição aí com aquela garoa. Mas no decorrer do período, o tempo deve melhorar e o sol volta a aparecer entre nuvens. Ventos soprando do quadrante sul, impulsionando ar frio e mantendo a temperatura baixa durante o dia. Olha, hoje a mínima era 10 e a máxima não passa de 16. Mas praticamente o dia começou com 13,5 graus e segue assim, né? Praticamente um pouquinho só. Agora 14 graus nesta manhã de sábado. Hoje, dia 12 de setembro. Bom dia, excelente manhã. Olha, para amanhã, gente, amanhã fica mais ou menos muito parecido assim o dia, né? Talvez um amanhecer. A mínima de 10 e a máxima não passa de 17. Portanto, essa é mais ou menos a temática para o clima de amanhã também, viu? Amanhã é bem menos a probabilidade de garoa, porque no máximo aí uma previsão de 2 milímetros, né? Vamos torcer que o domingo, pelo menos, né, seja um dia de sol, né? Ô, rapaz. 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Abraço, Giovanni.
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26: Positivo, copiou daí, galera.
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0: seja bem-vindo, Sertão Encanto. Manhã deste sábado, tempo instável nos vales. Vamos lá, 12 de setembro.
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0: 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Vamos lá, até às 9 da manhã, Sertão. Depois, Vitamina.

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1: Bom dia, 20 minutos para as 8.

0: Zezé de Camargo, trazendo aí Irmão da Lua, Amigos das Estrelas. Bom dia, bom dia, bom dia. Excelente manhã aí pra você. Sábado abençoado. Abraço lá pro Juliano Greff, também pro Matheus, Dona Marcele também, né? Ele tá na lida, meu querido Cid. Bom dia, bom dia. Uma ótima manhã, brigadão aí pela companhia. Sidney, grande Cid, é o Desfrutas. E aí, querido, tudo certo? Me fala comigo aí, fala comigo, vai. E aí?
1: Bom dia, Giovanni Gil.
0: Tudo certo?
1: Aí, meu querido?
0: Vamos.
1: Vai, nós, pai. Bom sábado, bom final de semana para todos os ouvintes.
0: Aí, garoto.
1: A melhor do... Grande abraço,
0: Cid. Valeu. Valeu, Cid, tamo junto, meu rei. Olha a Dona Rose. Ei, Dona Rose, a mãe de Mitchell. Quem incomodar o Mitchell essa hora da manhã, Gil? Não, desculpa. Mitchell, querido. Também a Ivete de Santa Clara participando já das promoções. Bastante gente aí já participando, né? E tá cheio de promoções, hein? Tem costelão, tem sorte de criança, invasão. Eu quero encanto na minha casa, aquele parzinho de ingresso para cinema. Bora para participar aí, meu querido. Ah, vamos lá, faz acontecer nesse sabadão. Agora, 15 minutos para as 8. Um bom dia. Lembrando, né? Tem instabilidade nesta manhã de sábado. Que seja um sábado iluminado, abençoado por Deus e, claro, claro, lindinho, lindinho por natureza, meu querido. Nossa, bastante nebulosidade na manhã, hein? Eita!

0: Felipe Romário, Zé Neto Cristiano, não namora. Bom dia! Excelente manhã aí pra você, sabadão, de tempo instável. Galera participando aqui da promoção Sorte de Criança. E também, né, aquele costelão farroupilha. Quem tá participando aí é a Isabel de Encantado. Oi, Bel! Beijo! Ô, Belzinha! Excelente manhã pra você, né? Também deixar um beijo pra quem, Giovanni? Pra Clarice. Oi, Clarice! Bom dia! Já estamos aí na lida nesta manhã de sábado. Bom dia, bom dia, bom dia. Uma excelente manhã. E depois, bora dar uma trabalhadinha aí no Lajeado Shopping? Obrigado pela companhia, tá bom? Deixa eu ver. Galera, pode mandar pelo 998391001 pra dizer como é que tá começando a sua manhã do sábado. O Magrão das Patromac, Giovanni Gil, tá ligadinho? Olha! E o Binho? Não, o Binho, Giovanni Gil, o Binho, sem palavras. Não, não, agora ele tá em busca de taso pro aniversário show dele. Não, tá, ele tá atazanando a vida de todo mundo. Ora, taso, mas que é isso? Mas manda o Binho lavar uma roupa no sábado, mas que é isso? Não, Magrão, assim não tem mais condições. Não, não, não. Imagina se tivesse normal as coisas, viu, Magrão? Bora, Sertão Encanto! Segura aí, a gente já volta, né? Sorte de criança, gente! R$1.000 em cartão presente pra cada uma delas! Ah, bora participar aí, a hora? 8:02.
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0: Vamos lá, Encanto FM, a rádio que te dá aquele parzinho de ingresso pra curtir aquele cineminha. Tempo com bastante instabilidade, temperatura cravada. 14 graus na manhã de sábado.
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0: Bora! Eita, Sertão Encanto, 8:20! Meu Deus, que trio, hein? Isso aí é foto pra assustar a galera de manhã cedo. Binho, Tu e Fio e Magrão. Tá louco, rapaz. Vou me benzer. Sertão Encanto. Vamos acabar. 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

0: teu projeto, hein, meu queridão? Vai participando aí. Bom dia, Renner. Vamos. Sabadão.
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2: Bom dia, Sertão. 8 horas, 10 minutos.

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0: dia! Trazendo aí Kaique Felipe. Imagina se me odiasse, hein? Eita, rapaz! Vamos lá, galera, participando aí, 998-39-1001. Mandando aquele alô, mandando aquele recadinho, meu querido Renner. Sempre, sempre na audiência. Ainda a galera participando aqui do Costelão Farroupilha. Gabriel Camini, vamos, oh, meu garoto. Ainda quem mais aqui participando? Deixa eu mandar um abraço aqui pra quem? Sorte de criança, avó Márcia. Bom dia, minha querida. Tamo junto. Uma excelente, maravilhosa manhã aí. Que ela seja iluminada, abençoada por Deus. Lindinha, lindinha por natureza.
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0: 8:20.
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0: Osh! Júnior Vila! Bom dia! Eita, Sertão Encanto! Encanto! A rádio que te dá aquele costelão, farroupilha. Olha, a semana que vem, hein, galera? Se liga aí! Agora 8:28, bom dia!
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1: Bora! Bom dia, meu povo! Deixa eu falar pra você que o posto de saúde do centro de Lajeado tem atendimento especial neste sábado até às 14 horas, também conhecido como a 14h. Essa ação, ela faz parte aí do programa Saúde em Ação, que amplia o acesso aos serviços de saúde nos fins de semana. Entre os atendimentos disponíveis estão vacinação para todos os tipos, todos os públicos, e ainda testes rápidos para infecções sexualmente transmissíveis. A iniciativa busca facilitar o acesso principalmente para quem não consegue ir às unidades durante a semana. Informação aí pra você na manhã do nosso sabadão.
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1: Bom dia, amanhã do sábado, o tempo tá instável, tem bastante nebulosidade, né? Ainda aquela sensação de garoa, mas vamos, dá-lhe pra não tomar-lhe. 14 graus, bom dia, bom dia.
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1: Som da galera. 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
1: 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Bora!
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1: Vamos, vamos, vamos! Sábado, meu querido. Vamos pra cima. Olha a Kátia aí. Eita. É o Sertão, Dedê. Olha, The Roses também ligadinha. Bom dia, The Roses. Ótima manhã. Deixa um beijo pro Moi também. Galera, pode participar, 998391001, para mandar aquele alô, mandar aquele recadinho nesta manhã de tempo instável. Eita, rapaz, bastante nebulosidade, né? Nossa, tipo aquela coisa da meleca. Eita, mas vamos lá. Mas nada a ver o que tem lá fora não, meu querido. O que importa é o que tem dentro de você, garra, inspiração, vontade de viver, e deixa que a trilha sonora é com a gente aqui, né? Vamos lá, Trilegal Tchê, primeiro sorteio 50 mil, segundo 50 mil, no terceiro 500 mil, tem pifadinha de 500, de 50 mil, e ainda 30 rodadas de R$5 mil. 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Vamos lá, turma aí. Tranquilo o movimento hoje pela manhã, né? Pelo que eu já dei uma olhadinha em algumas imagens, tem essa nebulosidade aí nessa manhã, mas fluindo, né? Trânsito. Só aquela tensão redobrada, né? Até porque com essa intensidade de chuva, muitos buracos novamente aí pela 386, também aí na 130, então cuidado, né, gente? Não vamos também querer aproveitar a situação que não tem tanto movimento agora pela manhã. Então, devagar e sempre, tá bom? Pra não ter surpresa. Murilo Rufi!

0: finalizando aí o nosso querido Sertão Encanto, com ela, Bia Frazo, Melhora. Recadinhos da turma aí, participando aí das promoções. Dele, vamos que vamos, né, meu querido? Olha ela, minha querida Sulfuroso. Bom dia, queridona. Uma manhã abençoada e iluminada pra você. Obrigado aí sempre pela companhia. Oi, bom dia. Fala comigo.
1: Bom dia, Giovanni.
0: Tudo bem?
1: É a Rosimere Sulfuroso de Lajeado.
0: E aí, Rô?
1: Gostaria de participar da promoção dos ingressos. Tá. Um abraço e bom fim de semana a todos.
0: Obrigado, queridona. Deixa um abraço aí pro maridão também. Oi, aqui tempo começando a limpar, tomara que dê sol. Olha aí, rapaz. Ô, oh, essa notícia aí é a melhor de todas, hein? É o Alessandro que tá mandando aqui pra mim. Tá lá em Palmas, meu querido. Abraço aí. Olha ele! O apaixonadão do estradão é os guri do guincho. Vamos! Bora! Hã? Como é que nós temos? Estamos ligadinhos, Giovanni Gil. Bom dia, Giovanni Gil. A Daia em progresso. Estamos rumo a Porto Alegre. Primos, esposo, filho na companhia. Oi, Dai, beijo! Bom final de semana pra vocês, aproveitem! Olha aí, eu acho que vão lá visitar o acampamento Farroupilha, né? Aia. Tá bom, Dai, obrigado pela companhia. Deixa eu ver quem mais aqui. Galera participando aí das promoções. 998-39-1001. Uma excelente manhã, iluminada, abençoada por Deus e lindinha, lindinha por natureza, tá bom? Tamo junto, né? 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Sertão Encanto tá de volta logo mais 5 da tarde, tá bom? O melhor fim de tarde, o início da tua noite. Vem aí, meu povo.
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0: Vamos. 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
0: Galera, deixa eu falar que o presidente do STF, Edson Fachin, ele deu 24 horas para que o ministro...
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0: Galera, deixa eu falar que o presidente do STF, Edson Fachin, ele deu 24 horas...

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0: Vamos lá, temperatura aí nos vales nesta manhã, bastante nebulosidade, né? Bastante úmida. Temperatura agora 13,5 graus.
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0: Vamos, vamos, se dissipem suas nuvens. Tá na hora do solzinho dar um arzinho da graça, né? Ei, rapaz.
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0: Ah.
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0: Vamos lá, meu povo. Bora botar tudo no liquidificador. Muita garra, energia, vontade de viver, que é muito bom, é bom demais. Principalmente você deixando a trilha sonora com a sua Encanto. Vamos lá, né? Que seja um sábado abençoado, iluminado por Deus e lindinho por natureza. Vamos lá. 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Ô, louco, viu?

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Um abraço lá para aquele queridão, né? Alô, Tiago. 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Alô, Michael, Ana, toda a equipe, bom dia.

0: Mariana Fagundes, Manu Batidão. A grávida Mariana Fagundes, hein? Beber até te esquecer aqui no nosso Vitamina 100. Bom dia, trabalhando em casa. Como é que tá a situação aí? Me conta. 998-39-1001. Pra galera mandar aquele alô, mandar aquele recadinho. Ainda participar das promoções. Que tal um parzinho de ingressos pro cinema, hein? Manda aí. 998-39-1001. Lembrando que é áudio, tá bom? Fala, meu querido Charlito! Qual é que é a situação, Charlito? Ei, Charles Labres. Um abraço, meu querido. E aí, vem aí o aniversário show do papai? segura aí que eu já falo contigo, meu querido. Vamos lá. Já, já tamo de volta. Não sai não, hein? Aqui, ó. Nossa mistura é diferente. É boa demais, meu querido. 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
5: Vamos Inter! Pra que falar assim, vamos Inter, tá maluco? Não, é que o Inter, pelo amor de Deus, ô Dorigon. Olha, o Internacional encerrou a sua preparação porque hoje enfrenta a Chapecoense. Neste sabadão, 5 da tarde o jogo, né? Pelo Brasileirão aí, em busca de uma vitória para ver se dá uma reagida. O Paulo Pezzolano terá os desfalques aí do Matheus Bahia e o Aguirre suspensos. Deve fazer mudanças na lateral esquerda, no sistema defensivo. Colorado tá na luta aí para se afastar da zona do rebaixamento. Tenta encerrar a sequência negativa em Chapecó. Apesar de que a Arena Condá não tem muitas alegrias não, né? Ah, vai querer lembrar aquele 5. Ah!
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5: Bora lá, Encanto FM, a rádio que te dá aquele costelão farroupilha. Temperatura nesta manhã e do sabadão. Até vou dar mais uma atualizadinha, mas segue 14 graus na manhã do sábado.
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5: Opa! Bom dia, mais que ouvintes, amigos! Canta junto se souber, vem, mais.
18: Mais que ouvintes.
5: O quê? Vamos lá, seguimos vitaminando a sua manhã. 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Deixa eu mandar um abraço lá pra Lica. Oi, Lica, bom dia. Toda a turma aí da Arla, obrigado pela companhia, queridona, né? É, meu querido tio do Voyage, não tá fácil o nosso internet. Eita, rapaz, vai ser mais um sofrimento logo mais a partir das 5 da tarde. que eu vou dizer, né? Deixa eu mandar um abraço lá pro Charles, o Charlito. Ei, Charles, ele tá junto lá, deixa eu ver como é que é o nome da turma. É o Josiel, galera, tá no juntamento aí nessa manhã do sabadão. Valeu, Charlito. Sabe quem tá ligadinho? Olha a Maiara. Oi, Mai. Beijos pra Lala, a Laiane, toda a família, né? Beijinho, bom sabadão. Tá cuidando da pequenininha, fazendo um café matinal. Ah, delícia! Ó, multiverso. Toca tudo que é bom, hein? Hã? E o destaque agora é o novo trabalho do Jorge Matheus, Só Se For Sozinho.

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2: Ei, galera, menos é mais. E o rei da sofrência, Pablo, aqui no nosso Vitamina 100. Bom dia! E aí, como é que você tá? Tudo certo? Que você tenha um dia abençoado, iluminado, abençoado por Deus e lindinho, lindinho, por natureza.
3: Oi, bom dia.
2: Dia!
3: Viu, me diz uma coisa.
2: Diga aí.
3: Sabe me informar se a ponte ali de Mussum tá liberada por carros pequenos?
2: Olha, eu vou ter que, de repente, dar uma consultada aqui, né? Pra gente saber como é que tá a situação, mas já já eu tento te trazer essa informação aí, tá bom, meu querido? Obrigado aí pela companhia, tá bom? 998, quem é que me pediu aqui? Deixa eu ver o nome dele, certinho. O Moacir, Moacir, tá bom, Moa? Já vou tentar ver aí. 998-39101, a gente volta rapidinho, não sai daí não. Quem é mais forte?
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2: 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E a hora? Agora 19 minutos pras 10.
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2: Galera, bom, há pouco aí, o nosso glorioso Moacir me pediu como é que tava a questão da ponte. Já temos aqui a audiência fantástica, né? Deixa eu mandar um abraço aí pro Adilar. O Adilar diz pra mim aqui, bom dia, Giovanni Gil, tá liberado, acabei de passar, Adilar de Freitas. Ô, Adilar, brigadão, meu querido. Mas lembrando, é só carros pequenos, né? Tá bom? Então tá aí já a informação aí, obrigado pela companhia. Bom, deixa eu contar pra galera a seguinte situação, que os prefeitos da região do Alto Taquari discutiram em reunião esta semana os efeitos das mudanças na arrecadação de ICMS, que podem reduzir as receitas de pelo menos 10 municípios. A reunião também avaliou uma pesquisa de 2 anos sobre a incidência de câncer e também possíveis fatores ambientais ligados aí à doença. Além disso, gestores trataram aí da atualização das regras ambientais e confirmaram para outubro a retomada do regional Amate de futsal. Tá aí informações aí, né, dos prefeitos do Alto Taquari. 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
2: 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Temperatura segue em 14 graus. Bom dia!
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2: Vamos lá, seguimos até às 11 da manhã, vitaminando o seu dia. Bora participar, 998391001. 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Vamos! Seguimos, seguimos!

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0: Israel e Rodolfo no nosso Vitamina 100. Bom dia, excelente manhã pra você. Obrigadão aí pela companhia. Deixa eu mandar um abraço lá pros meus quinaquinhos, Mateuzinho, Joso e também Tomatinho. Indo pra Mato Leitão, hein? Ligadinhos, rasgando a 453. Beijo, meninos! Se comportem aí no Mato Leitão, né? Mas, danadinhos! Oi, Mila! Beijo! Bom dia, bom dia! Uma excelente manhã! Fala comigo, Mila!
1: Bom dia, Encanto FM! Aqui é Camila Maciel de Lajeado. Gostaria de participar da promoção do par de ingressos para o cinema. Um
0: tá
1: abraço!
0: Bom, beijo, menina! Tudo de melhor! Bom sabadão pra você, viu? A gente já volta! Encanto FM, a rádio que já vai fazer aquele churrasco maravilhoso na tua obra, hein? Alô, construtor, alô, pedreiro, alô, servente, bora participar? 10:02, bom dia!
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1: Galera, o crédito rural encolheu 25,8% no Brasil nos últimos 12 meses, acendendo uma luzinha de alerta para a próxima safra. No Rio Grande do Sul, a queda foi ainda maior, foi de 29,3% em meio aos juros altos, à inadimplência e ainda à menor oferta de financiamento. A Farsul alerta que o impacto pode aparecer com redução de áreas plantadas e risco aí para produção nos preços dos alimentos também.
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1: Vamos lá, temperatura aí nesta manhã de sabadão, temperatura na manhã nubladona, né? Agora deu uma melhorada, pelo menos não tá mais aquele aspecto de tanta umidade no ar, né? As nuvens começando a se dissipar, será que o Astro Rei vai vir dar um oi, né? Bom dia! Temperatura até aumentou um pouquinho, tá em 15 graus.
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0: Vamos!
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0: vitaminando a sua vida, meu querido. Bom dia, excelente manhã. Galera que tá trabalhando, pra você que tá em casa, onde quer que esteja, tamo juntos, ligados aqui na programação 998-39-1001. Participa, né? Deixa eu mandar um abraço pra toda a família Salvador Comercial. 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E aí, bora? Vamos! Quem? Ei, meu querido doutor Portão!
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0: Ei, meu querido Anderson. E hoje, hein?
3: Essa moça é pra casar.
0: Bailão aí no nosso Picada Flor, hein?

0: Essa galera tá de volta, gosto demais. Jeito Moleque, um grande sucesso do Skank, hein? Sutilmente, mas meninos, maravilha, aqui no nosso Vitamina 100, vitaminando. Ô, meu querido doutor Portão, como é que tu tá, Anderson, e aí, vai ter bailinho hoje? Ah, garoto, hein? Ah, abraço lá pra turma da Picada Flor, deixa um abraço lá pro pessoal do Genial, né? Eita, parabéns aí pelo aniversário, mais um, né? Que é isso? Grande Adrianinho, toda a turma aí, tá bom? Deixa um abraço lá pra eles, ô doutor Portão. Ela tá por aqui, Giovanni Gil? Mas quem é ela? Ela é Neuza. Neuza! É Neuza Agostini. Bom dia!
1: Aqui é a Neuza de Lajeado Toca. Olha aí. Dizem que todo homem é vagabundo.
0: Credo! Não!
1: Eu quero concorrer aos ingressos do cinema e quero desejar um fim de semana muito especial a todos. Que Deus abençoe, que tudo dê certo. E que somente alegrias aconteçam. Amém. Beijo.
0: Beijo, beijo, dona Neuza, no belo e lindo Jardim do Cedro. Ei! Também beijinhos pra Mila, obrigado aí pela companhia. Gente, rapidinho, a gente já volta, viu? É pai, pum. 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Beijos, Patrícia. Agora 10:22.
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4: Galera, falar de saúde, bora! Um trabalho científico realizado aí pela Universidade de Berkeley, na Califórnia, comprovou que a ingestão pelas mães de frutas, legumes e proteínas durante a gravidez pode proteger crianças do aparecimento futuro de leucemia. A leucemia é um dos tipos mais comuns de câncer entre crianças e pode ser tratada com medicamentos ou transplantes da medula óssea. As causas não são completamente entendidas, mas cientistas acreditam que tudo começa com uma alteração nos genes ainda no útero da mamãe.
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4: Já já você pede a Encanto toca pra galera do SDR. 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
4: Bora, meu povo! Vamos pra cima! Alô,

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0: Zé Marcos e Beluti aqui na programação do nosso Vitamina 100. Daqui a pouquinho, galera, tem aí as mais da programação. E sabe quem tá onde, Giovanni Gil? É os queridos. Meu querido Volmir, como é que tu tá, Volmir? Ah, e aí, me conta, qual é a boa do sábado, meu querido? Depois do bico na lixeira, vamos!
1: Ô, Gil, meu querido.
0: E aí?
1: Só pra te consolar que não é só tu que tá trabalhando, olha, tem aí mais gente, olha, mas logo aí mais já vai dar, ó. Deu pra hoje.
0: Ei, maravilha, valeu, Volmir. É, eu também, daqui a pouquinho, pá. Rapaz, e pensa numa garganta que já tá seca. Vamos! Valeu, Volmir! Tamo junto, meu querido! Vamos lá, segura, segura que a gente já volta. Na mais ouvida, na mais querida, nos vale! 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Aí, corujinha, vamos! 21 pras mais pedidas.
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1: Galera, falar de Roca Salles. Tem um novo desvio aí no trânsito na Avenida General Daltro Filho, devido ao avanço das obras da ponte, viu? Veículos leves devem passar pela rua Darcy Azambuja, enquanto que os pesados precisam utilizar a rua 21 de abril. A prefeitura pede velocidade reduzida e atenção redobrada, principalmente nesses dias de chuva, né? Já que a sinalização ainda está passando por ajustes.
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1: 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E a temperatura, olha, o tempo até deu uma melhoradinha, né, meu querido? Temperatura também aumentou, tá em 16.
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1: Vamos embora. 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Dali, Gilney! Vamos!

0: Que eu não sou de ligar.
1: Não liga, hein?
0: Pelo amor de Deus.
2: Não liga! Esse é o som da Turma do Pagode. Menos é mais aqui na programação. Deixa eu mandar um abraço pro Nandinho. Nandinho. Nando. Nandinho, falta 7 dias, Nandinho. Semana Farroupilha, sétimo costelão da Sul Doces, hein? Mas, ah, Nandinho. Eita. Em pensar que semana que vem vão quase tá lá já, né? Não, tu só vai sair daqui 4 da tarde, Giovanni. É, tu vai pegar a turma da noite. Porque é baladinho, viu? É retardado, é burro. Ai, ai, ai, grande Nandinho. A galera participando aqui das promoções. Costelão, também a promoção Sorte de Criança. Galera se puxando aí nas promoções, né? Tamo junto. Quero mandar aí um abraço. Olha eles aí passeando no Lajeado Shopping. Aí, turma. É a turma da onde? Da Serraf? Hã? De Arroio do Meio? Aê, turma. Tamo junto. Eita. Ainda quem mais tá participando, manda um abraço aí pro William e também pra Esther. É a Maria, só aqui de Lajeado. Tá bom, William e Esther. Beijos. Ainda, deixa eu ver, tem mais aqui recadinhos? Galera mandando o seu alô, seu recado. Eita! Oi, fala comigo!
3: Oi, Gil, quem
2: oi.
3: Será pode
2: lá
3: chegar?
2: Oi, Ter! Ai, Ter! Beijo, Terry! Deixa um beijo lá pro William, né? Pra maninha também. Eita! A Emily Giovanni Gil! A Marivone Petri também participando. Valeu, Mari! Tamo junto! Gente! Vem aí elas, as queridonas da programação.
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2: Vamos na mais ouvida dos vales.
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2: 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E a hora? 11:02.
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2: Galera, bora conferir aí os principais indicadores do mercado financeiro e agrícola, lembrando na indústria, tá, gente? Litro do leite média cotado em 2,66, saca de soja cotado em média R$140, milho R$60, quilo do suíno cotado em R$5,05, dólar R$5,13, euro R$5,94, grama do ouro R$656. 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
1: What? Pá! Bora, vamos puxar o carro. E vem ele aí, carioquinha, pra fazer o clima com as mais. Depois tem a propaganda, tem os vergonhosos. E você fica com ele na tarde até as 4 horas. Gente, grande beijo. Amanhã a gente se vê em Arvorezinha, alô Femate. Tamo indo. O Guto tá apavorado já. Amanhã de manhã ele vai dizer, eu tô saindo, viu, Gil?
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1: E daí, tudo bem contigo? Tudo bacana? Giovanni Gil já tá com o Serelepro pra subir pra arvorezinha. Ainda mais com a boca livre que o Guto proporciona. Eu tô chega a tá tremendo. Ai, bom fim de bom Fembó Femate pra você, Giovanni Gil, melhor no Brasil. Tô esperando sua interatividade através das redes sociais, através do nosso site e do nosso WhatsApp, no qual você pode mandar aquele beijo pra quem você gosta e ainda participar das promoções que são, não, olha, não são poucas, hein? 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Tá na hora, hein? Tá na hora delas, as gostosas. Então, toma o que te mandaram. Começando com a Ana Castela.

0: Pelagiado, valeu esse pessoal de Sapiranga. Beleza, da galera bacana de Sapiranga. Você viu aí, ouviu aí a Anitta e o Alexandre Galo, Abre Caminho. Também o Danilo e Davi, Eu Não Sou Terapia, Ana Castela, É Que Eu Não Te Esqueci. Olha aqui, o Murilo Alan da Silva tá aqui com a gente, tá participando da promoção do Costelão, Barato Supermercado Encanto, respondeu direitinho. Quem tá respondendo é a Rafaela Fernandes, tá com a gente. Pessoal mandando o recado de voz, vamos ouvir, galera.
1: Fala, Carioca, tudo certo? Aqui é a Mariela em Borges Street, de Lajeado. Vou contar um sorteio do ingresso do cinema.
0: Claro.
1: Vou dizer pro meu marido Joel, falar que eu amo ele demais. Valeu.
0: Tá certo. Grande beijo pra vocês aí, essa família bonita. Marielen, valeu mesmo. Quem mais aqui tá com a gente? Oh, já comprei meu meio boi. Pra esperar o Gil tem que ser mesmo isso, o Guto. Meio boi, só pro Gil. Que vai? O Costelão aqui, ó. O pessoal participando. O Getúlio Higino da Silva, Morro 25. O Lério Alves da Silva também, hein? Da Sil. É. A avó do Samuel Silva aqui na promoção. Sorte de criança, Sicredi Encanto, respondeu direitinho. Gilberto Pó, de Santa Clara do Sul. É, tá aqui, ó. Pessoal participando da promoção. É, meu amigo. Essa promoção do Costelão, rapaz, tá dando o que falar. A Marivone Pedretti também tá com a gente, participando da promoção de Vespasiano Correia, hein? Tá aqui na promoção da Sorte de Criança, colocou o afilhado Bento Balerini, de 9 anos, na promoção e respondeu direitinho. Vamos lá, gente!
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0: Valeu, Giovanni, Gil e toda a equipe.

0: Gustavo Adolfo. 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
1: Now it's 11:20 a.m.
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0: Vamos às mais pedidas, hein?
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0: 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Vamos lá, continua as mais medidas. Continua com a atração nacional do Busoli. Dia 3 de outubro. É o Busoli Country trazendo o Geninho.
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0: Mariana Fagundes!
1: Genial!
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0: Mais pedidas, Vitor Clay, Joyce Alane, Gustavo Lima com a Bala Alojada e também o Geninho com Mariana Pagun. Geninho é atração confirmada nacional no Busoli Country, dia 3 de outubro, em Doutor Ricardo, vai ter Touro Mecânico, Cowgirls, ih rapaz, clima de rodeio, clima de Barretos, em Doutor Ricardo, dia 3, Geninho, hein? Ao vivo, mais uma Multiverso Encanto em Busoli. 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E a hora 24 pro meio-dia.
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0: Olha só, gente. Encantado recebe neste fim de semana segundo Festival Nacional de Chula, com cerca de 80 participantes do Rio Grande do Sul, Paraná e Santa Catarina. O evento ocorre no CTG Giuseppe Garibaldi e busca valorizar e manter viva uma das manifestações mais tradicionais de cultura gaúcha. A programação também deve movimentar o comércio e serviços do município, além de aproximar os jovens dessa tradição. 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
1: 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E a temperatura, 17 graus.
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0: Vambora, gente, reta final aqui das mais pedidas. Daqui a pouquinho já tem horário político, eleitoral e obrigatório, hein? Tá bom, gente? Fica ligado aí. 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Alô, Dani, Sérgio, vamos lá, continua, hein? Continua as mais pedidas. Continua com um sorriso maroto e ferrugem. E benza Deus.
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0: Fechou! Fechou então! Nas mais pedidas da sua Encanto com Simone Mendes, Direitos Iguais, Lagunce e Seu e Só. E também Sorriso Maroto, Ferrugem, Grupo Benza Deus, Perdas e Danos. Fechando então as mais pedidas, os recadinhos aqui. Deixa eu ver aqui, ó. A sorte de criança, Beatriz Borges, de 5 meses. Quem colocou? Não botou o nome do responsável. Aí não vale, aí não vale. Olha o regramento lá. Sorte de criança, criança Davi Samuel dos Santos, idade 10 aninhos. Responsável Roselane Fátima dos Santos, é de Lajeado. Respondeu a pergunta, se crede. Isso aqui sim, ó. Certinho, certinho, Roselane. Tá certinho a resposta. Tem mais aqui. Luísa Supes dos Santos, 8 aninhos, que colocou o Daci Supes do bairro Planalto, Lajeado, respondeu direitinho a pergunta, a criança colocou a palavra-chave, tá certinho também. Manda um abraço pra galera que estamos na escuta de vocês sempre. Quem é esse pessoal que mandou? É a Fernanda. Alô, Fernanda, manda o nome do pessoal aí, hein? Daqui a pouquinho tem o horário político eleitoral, gente. Bora, Bill! Sabadão, aquele abraço pro motor aí da coleta de lixo de Estrelo Betinho. Bulgari e Jamaica estão na cidade dando só os bicos na lixeira. Bora, Bill! André Marmit de Estrela. Bom União, fechou!
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1: Manchetes dos principais portais de internet, destaques do meio-dia. UOL, presidente da Febraban, depositou 700 mil em conta de firma ligada a Vorcaro e Zetel, e diz COAF. Terra, prédio em construção desaba sobre casa e deixa 2 mortos em São Paulo. IG, Lady Gaga dá luz ao primeiro filho, diz imprensa americana. Clique RBS contra Chapecoense. Inter tenta superar a desconfiança e reagir no Brasileirão. G1, ministros trocam farpas e comunicações oficiais do STF. R7, André Mendonça retira sigilo de documentos que citam Flávio, Ciro, Jacques Wagner e Castro. 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
10: Pedro e Benício, todo mundo tem uma lembrança boa, né?

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1: 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E a temperatura, confira aí, 17 graus.
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0: O que foi de pior e melhor no programa Sem Censura dessa semana? 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Vambora!
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2: Nego, vamos ver se ele termina essa música aí. Eu já fiz essa parte aí e uma parte B também. Quando o vento balançou, um abalando o coqueiro e o sol brilhou. Eu tava no farol de Itapuã. Aí fiz essa parte aqui agora também, ó. Sereia do mar, venha me encontrar. Sereia do mar. Iê-a-ô. Eu gosto de ficar tomando águas de coco debaixo do coqueiro no balanço da rede. Porra, velho, olha aí, porra, veja aí. Termine.
3: Eu tô doidão, eu tô doidão. Tem pensamento pensante, Heron Felipe Dalmolin.
4: Pois não, eu gostei dessa história de feriado. Quero dizer que agora eu sou a favor da escala 3x4. 3 dias de descanso e 4 para me recuperar, Giovanni Gil.
3: Foi bom, Gil, final de semana?
5: Tá bom, ótimo. Olha aí. Domingo, o netinho tava lá em casa,
3: que fizemos coisa boa.
5: Um churrasco.
6: Ai, tu já comprou presente pro netinho? Tu compra coisa pro
3: netinho?
5: Ele compra, vai te catar, meu.
3: Tomara que tu gaste um monte de presente.
4: Abre essa mão,
3: é,
4: hein,
3: meu.
4: Não. O Gil colhe laranja com açoco, viu, pessoal?
3: Porque açoco.
4: Pra não abrir a mão.
5: Cara, nunca, mas nunca subestimem um homem que nasceu ali nos anos 60.
3: Por que, Gil?
5: Ele começou a trabalhar cedo, ele aprendeu até a consertar as coisas, quase tudo na vida, e ainda ele se acha que tem 25 anos ainda. Heron Felipe Dalmolin.
3: Depois fazer a pergunta pro Heron. Caraca, vai.
6: Com um monte de propaganda política, horário eleitoral, inserções políticas, em bloco comercial. Não importa quem vai ganhar a eleição. Não importa quem vai ganhar a eleição.
3: É isso aí.
6: Sabe por quê? Porque quem te governa é a sua mulher.
3: É isso aí. Gil e Teta.
6: Giovanni Gil.
3: Ah, aqui em casa é assim, ó. Se eu me arrumar, já me pergunto se eu vou beber. Giovanni e Gil. Uma piadinha, velho!
5: Ai, meu Deus do... Eu adoro as políticas. Meu Deus, eu adoro, porque os candidatos vão tudo lá no bar do Plínio.
3: E aí?
5: Aí eu chego lá, e aí, candidato? E ele diz pra mim, paga mais uma pra esse...
3: Olha aí!
5: Mas, ô, seu Teta, aí eu tive que ir no doutor. Eu fui no doutor e eu digo, doutor...
3: Que o doutor falou?
5: Aí eu digo, nessa vida, doutor, eu acho que eu tô com excesso de trabalho.
3: Já. Olha aí!
5: Aí o doutor diz, mas velho, mas quais são os teus sintomas?
3: Diga!
5: Eu digo, não, toda segunda-feira pela manhã eu sinto uma vontade de pedir demissão.
3: Ah, é?
5: Mas velho, isso não é excesso de trabalho.
3: É o quê?
5: Aí eu falei a mesma coisa pra ele.
3: Que é isso aí?
5: Daí ele disse, não, isso é segunda-feira, velho.
3: Caraca, vai.
6: Ele tava lá, casa cheio de médicos legistas, perícia de corpo. Aí a polícia entrevistando o cara. Cara,
3: meu Deus.
6: Meu senhor, quando é que você percebeu que a tua esposa tava morta?
5: Ai, coitadinho.
6: Quando é que tu percebeu que ela tinha morrido? Aí o cara, não, quando eu fui fazer amor, era igual. Mas depois a louça começou a acumular.
3: Tô me lembrando uma, um molequinho do interior, gente. Chegou a pessoa lá e disse assim, ele vivia com a avó que cuidava dele, né? Isso. Ele percebeu lá que depois de um tempo chegou a pessoa e disse assim, cadê a avó que não tá mais? Onde que ela tá? Aí disse o menininho, ela caiu no poço.
6: Sacramento.
3: Meu Deus, tu e ela, tu ficou todo esse tempo. Sim. E como é que a avó tá? Ela pois tá bem? É. Viu, menininho, agora eu acho que sim, ela parou de gritar socorro.
6: Clássicos do Papael.
3: Aí um cara, é só piada de político.
6: Isso, muito bem.
3: Um canibal tá andando numa floresta ali do lado de Brasília.
6: Meu
3: Deus, e ele tava com uma fome desgraçada.
6: Come gente.
5: São cidades satélites.
3: Isso ali perto de Brasília. Aí uma fome desgraçada, viu um restaurante. Restaurante do canibal.
6: Olha aí.
3: Que beleza. Ele pegou, me dá um cardápio. Aí tem lá. Exploradora ao vinho, 22 pila, ó. O prato.
6: Aí.
3: Ó,
7: Caçador ao vinagrete.
3: Oh.
7: 40 pila.
3: Olha aí.
7: Fritada de político, 180 pila.
3: Meu Deus.
7: Aí ele, mas sacramento, mas por que essa fritada? Essa fritada é tão cara, por quê? E aí diz o garçom, tu já viu o trabalho que dá pra limpar?
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9: O que deu com esse? E tu ter cara de falar pro compadre que eu esfriei, que a relação tá fria, deu Clécio. Deu Clécio, eu tu cheguei em casa de tardezinha, 6:30, 7 horas, eu tô de banho tomado, chimarrãozinho feito, cheirosa. Tu faz o quê? Tu vai reto, sujo ainda, botar o short de jogar bola sem zorba. Coisa mais feia do mundo, com as malas tudo pra um lado amontoado, parece que tem um gato dentro das calças, que dá pavor de olhar. E fica redemoinhando, tomar banho 10:30, 11 horas da noite, e tu foi falar pro compadre que eu esfriei? Mas vai te enxergar relaxado. Sem contar, de noite tu contou pro compadre que tem que dar uns 50 tapas naquele outro pra reagir? Daí eu esfriei, deu Clécio. Eu acho que é bem o contrário. Eu acho que é bem o contrário, eu acho que tu que tá ficando louco, que tu sabe que tu não ergue mais é nada, porque tudo que tu conta pro compadre, ele fala pra comadre, a comadre vem aqui com tudo.
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3: Mas é isso aí, gente, mas é do bem, é o bem.
7: Alô!
3: Vamos lá, vamos seguindo.
4: Seguindo. Muito bem, vamos seguindo agora com um pouco de poesia. Vem aí, Índio Morales com Poesia Campeira.
3: Olha aí.
4: Deixa eu abrir a porta aí.
10: Essa roncou as músicas de ativistas que viraram sucesso nacional.
3: Ei, já Índio.
4: Buenas indiadas, sapateando na bosta
5: da manhã. Cheiro, cara, não dá pra dar uma lavadinha.
4: Aliás, mandar um grande abraço a esse índio Taura, esse é Bagual, Gabriel Rubinich.
3: Olha isso aí, esse mesmo.
6: Tá, cara, eu não entendi essa bombacha dele bem justinha.
4: Ele tá pilchado, é a bombachita.
3: Bombachita, é isso?
4: É a moda agora.
6: E aí, rapaz, os Galdério
3: gostam. É aquela mais sofisticada.
4: É, assim, nessa gurizada Nescau Nutella.
5: Isso.
3: A gente fica com o bumbum mais bonito.
5: 6-7.
4: É, deve estar se resfolegando em algum lugar.
3: Pega não, mas um... a gente fica com o bumbum mais assim apertado.
4: Vocês já viram égua se raspando no morão de cerca?
3: O que significa isso, Berne?
4: Às vezes é coceira, às vezes é vontade.
3: Vontade de quê?
4: É, de se coçar, mas mais por dentro. Ah, se coçar por dentro. Mas não é isso que me traz aqui, sim, a poesia.
5: Isso, índio.
4: Nós temos resgatando as minhas letras que fizeram sucesso em outros formatos.
5: Isso aqui é pra dar uma atualizada no ECAD.
4: Isso, quando eu fiz, a música era aqui, nativista, e aí cai pro mundo, as pessoas gravam com outros ritmos.
3: Isso. É o caso do Baitaca, índio.
5: Mete um
3: caso,
5: isso.
4: Criado na campanha.
3: Isso aí. Isso aí tem até funk dela.
4: Isso. Mas abre a gaita que eu vou declamar, vocês vão gostar. Tava tudo. Que houve?
5: Tchê, isso aí é um violão. Tchê.
4: Ah, é? Obrigado pela informação. Tava tudo decorado, friamente calculado. Na minha mente, hoje era o fim da gente.
3: Olha aí.
4: Mas quando eu tava cara a cara, falei nada com nada. Aconteceu aquele imprevisto, a tua boca tirou a minha roupa e o meu juízo.
3: Olha aí.
4: E deu nisso. Eu fui pra terminar. A gente terminou.
3: Olha aí.
5: Um pouquinho mais de
3: Parece uma música aqui de Encanto.
4: Sem roupa. Eu fui pra terminar. E a gente terminou. Fazendo amor a noite toda.
6: Conheça a música, cara.
3: Vamos ver se é o mesmo O dele.
4: Colaboração, calma. De Teta Rodrigues. Isso. Nessa letra.
3: Eu fiz o e o
4: A.
3: E o A. Ó, escuta. Canta junto um pedacinho, índio.
4: Obrigado.
5: Olha aí, cara.
3: Ó.
6: Mas não era pra ser uma música campeira, índio?
4: Óbvio. Mas não prestou atenção no que eu falei?
3: Foi na pisadinha, ela veio a versão.
4: Eu compus nativista e eles mudaram.
3: Isso. Olha aí, ó, a parte especial.

0: essa parte é fácil. Todo mundo
1: faz o segundo nessa aí.
2: Não, mas você tem que ser ousado pra compor uma música com, assim.
3: Eu, a época que eu fumava.
0: Eita, índio, não se deve fumar mais, homem.
3: Fumava uns boa noite.
0: Aqueles,
3: meia espiral por noite.
0: Isso! Mas aí faz mal pra saúde, índio.
1: Eu tava com alicate, com alicate, isso. Não com. Como é que é? Um canivete.
0: Tinha um amigo meu que fumou esse negócio, ele viu ET.
2: Ah, eu vi gnomos.
0: Olha aí.
2: Como é que ele fez? Eu vi gnomos.
0: Ele fez. Eu vi de nome, ele dizia. Ai, gente, deixa eu ver aqui, ó. Em nome de quem?
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0: Feito!
2: Ô, gente, rapidinho aqui, ó.
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5: Diga!
6: Você sentiu alguma coisa, Marcinho?
7: Eu tô debilitado. Eu comecei o jogo a tarde toda, eu tive caganeira, cagando por água, né? Eu tô muito debilitado. Falei pro professor, falei pro. Coisa que não dá, porque eu tô tremendo. Tô tremendo.
6: Beleza. Valeu, Marcinho. Debilitado, meu Deus. Que eu vou fazer.
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0: Quem que nunca ficou debilitado, hein, Carioca?
2: Eu tô
0: você debilitado. Está debilitado, tô. Você tem que tomar chá de goiaba,
2: de rolha.
0: Vamos seguindo que tem gente chegando aqui.
3: Muito bem, é hora de brincar e se divertir no programa.
1: Olha aí.
3: Vai começar o show do Milhão Verde.
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0: Oi, mas oi, oi, auditório. Temos auditório.
3: Oi,
0: lá, lá, lá, lá, lá, lá, lá.
3: Vamos sorrir e cantar.
1: Ei, vai pra lá, você não vem. Sai daqui. Ei, sai daqui.
0: Silvio, eu te amo.
3: Não, obrigado, obrigado. Sou casado, obrigado. Bem, vamos aqui.
2: Olha, tem aviãozinho, Silvio.
3: Olha o aviãozinho. E pronto, aí está o aviãozinho de R$5. R$5. Um aviãozinho de R$5.
0: Que coisa, gente, olha.
3: Pronto, um só, viu, pessoal? Não tem mais dinheiro pra ficar gastando com vocês.
2: Tu era melhor antes, hein?
3: Desculpa, eu perdi aqui. Cadê a folha? Perdi a folha.
0: Não tem mais folha aí, Silvio.
3: Eu quero as perguntas.
0: Cadê as suas anotações?
3: Pronto, eu achei as perguntas. Bem, boa tarde. Atenção, minhas colegas de trabalho, porque vai começar o show do Milhão Verde. Hoje nós vamos fazer diferente.
2: Opa, quê?
3: Acabou essa história de concurso, acabou essa história de sorteio. Hoje nós vamos escolher alguém para participar do programa.
0: Oh.
3: Tá certo? Lombardi Júnior, você pode aí, por favor, escolher? Escolhe você, Lombardi.
0: Quem? Lombardi.
3: Perfeitamente. Hoje vamos escolher Giovanni Gil.
0: Olha aí!
3: Boa, muito bom, muito bom.
2: Galera não gostou, meu.
0: O pessoal tá mandando aqui.
2: Só um minutinho, galera não gostou aí, ó.
0: Não quero Giovanni Gil, não quero Giovanni Gil, mais
3: não,
0: um.
3: Não, tem de não quer. Não.
2: Olha
3: tem.
2: Aí, mas a galera tá protestando, meu.
3: Como é que funciona?
1: Fecharam tudo aqui que eu tinha, cadê meu celular?
3: Funciona da seguinte forma, o primeiro ouvinte que mandar ali, eu quero.
0: Manda
3: agora e vai ser representado por Giovanni Gil no quadro. Mas o que que ele ganha? Ele ganha um par de ingressos pro Cideba. Bem, mas se você errar, Giovanni Gil, você vai cair no fosso das ratazanas na TPM, viu?
0: Olha aí!
2: meu, ratazana na TPM deve ser perigoso.
0: Deve ser. E sabe o que significa TPM, Silvio?
3: É tensão pré-menstrual?
0: Não, te prepara, mano.
3: Ah, é mesmo?
0: Ai, vai pra lá.
3: Muito bom. Dá um laço nele, dá um tapa nele. Pronto. Agora, Giovanni Gil, você está bem?
1: Tudo bem, Silvio.
3: Passou bem a semana?
1: Tudo certinho.
3: Estamos tranquilos.
1: Não, estamos serenos, estamos de boa. Eu acho que hoje vai vingar.
3: Você estudou a matéria?
1: Cara, mais ou menos.
3: Hoje a pergunta vai ser de folgas, viu? Folgas.
0: Olha aí.
3: O Valtenta gostou.
0: Olha aí. Eu tô feliz.
5: Teta, gostou do tema? Gostou do tema?
0: Gostei,
5: é o tema que ele entende.
1: Eu não, entendo. O Teta tem muita folga.
0: Ah, sai daí, meu.
1: É bem folgadinho.
5: Tá com muita folga, bem, vamos cuidar
2: disso. Ô, Gil, pelo amor de Deus, cara, eu sei que eu vou falar por milhares de ouvintes que a gente
1: não,
2: tem.
1: Não, hoje...
2: Ô, cara,
1: hoje...
2: representa, cara.
0: Ô, meu, chega.
2: Cara, é um par de ingressos, meu, é um par de ingressos, cara.
0: Chega e representa, isso, Gil.
1: Eu vou chegar chegando.
5: Bem, funciona da seguinte forma, eu faço a pergunta, você tem alternativa, se você acertar, você, o ouvinte ganha o par de ingressos.
2: Olha, e quem é o ouvinte?
0: Aqui, ó.
5: Qual é o ouvinte?
0: Rosa do Joel, não, Joel da Rosa.
2: Rosa do Joel.
5: Joel da Rosa, parabéns a você, boa sorte, agora você está nas mãos de Giovanni Gil. Bem, Giovanni Gil, está preparado?
1: Botar pé.
5: Vamos à primeira pergunta. Atenção, pergunta de folgas para Gil. O que se comemora dia 3 de abril? 3 de abril desse ano? 3 de abril desse ano?
2: 3 de abril?
5: 3 de abril, Gil. Letra A, Sexta-feira da Paixão. Letra B, Carnaval. Letra C, Confraternização Universal. Letra D, Corpus Christi. Letra F, Tiradentes. Letra 12, Dia de Reis. Dia de Reis.
2: Letra 12?
5: Isso.
2: Nunca ouvi falar nessa letra.
0: Que letra 12, meu?
2: É, tava viajando, Silvio. Letra 12.
0: Letra 12.
5: Ai, perdão, letra 11, errei.
0: 11, então. 11, 11. Vai.
5: Alô, Giovanni Gil.
1: Oi.
5: Então, você quer pular, que é a carta?
1: Cara, vamos pular, vamos começar pulando.
5: Vamos pular.
0: Vai.
5: Atenção, vai. É malandro, enquanto ele pula, ele pensa. Baita malandro. Bem, Giovanni Gil, você quer ajuda?
1: Eu vou querer os universitários.
5: Pois não, estamos recebendo direto da Escola das Agulhas Negras. É Altemir Soares dos Santos, seja bem-vindo.
2: Sou eu, só que vai ter que repetir aí, cara, as respostas.
1: Não. Feriado, folga.
2: Sim.
1: Dia
2: 3 de abril.
0: 3 de abril, de abril.
2: Mas as respostas, cara.
5: Bem, as respostas são Natal, Ano Novo.
0: Não, meu. Mas
2: é outro, cara. Mas já mudou as respostas, meu.
0: Tá de sacanagem.
5: Eu bebi um pouquinho por isso. Bem, vamos voltar. Sexta-feira da Paixão, Carnaval, Confraternização Universal, Corpus Christi, é o Corpo de Cristo.
0: Corpo de Cristo.
5: Tiradentes, ou Dia de Reis.
2: Cara, eu acho que é confraternização, como é que é?
5: Universal, FM.
0: Isso.
5: Universal, tá na cabeça do teu pai. Tem agora o Teta Rodrigues, não chegou a se formar,
0: não,
5: viu?
0: Não.
5: Faltou um ano pra se formar na Escola da Vida.
2: Um ano?
0: Isso.
2: Então ele ficou reprovado.
0: Eu rodei.
5: Qual é a resposta?
1: Qual é a resposta?
0: Resposta é a última que tu falou, qual que é a última?
5: Dia de Reis.
0: Isso aí, Dia de Reis.
5: Tem certeza?
0: Dia de Reis, sim.
1: Tá maluco?
5: Olha, Dia de Reis. Temos duas opiniões.
2: Cara, mas só um minutinho aí, vai confundir a cabeça do Gil agora.
0: Reis.
1: Reis não é porque Reis é em janeiro.
5: Olha,
1: não,
5: ele está pensando. Incrível.
0: Reis não é. É Reis, meu.
1: Tiradentes não é.
5: Saindo fumaça da cabeça.
1: Tiradentes é 21 de abril.
2: Opa!
5: Certo.
1: Cara, eu vou pela alternativa do Carioca.
5: Que é?
1: Dia de confraternização mundial.
5: Universal.
1: Isso, tá na
5: mundial. Cabeça do teu pai.
0: Isso.
1: Essa aí.
5: Mundial, tá na cabeça do meu pai.
0: Isso.
1: Essa aí.
5: Bem, posso perguntar?
1: Pode.
5: Atenção, tensão no ar, valendo 2 ingressos para o Joel da Rosa.
1: É.
5: Ou as ratazanas esperam.
0: É.
5: E atenção.
0: Atenção.
1: Errou.
5: Não pode. Olha a ratazana, meu Deus, a ratazana estão comendo ele.
0: Ela tá na TPM.
5: Olha ali, credo. Perfeitamente. A resposta correta era Sexta-feira da Paixão. Cai olha dia 3 de abril deste ano.
0: Olha aí.
2: Eu não me liguei nisso.
0: Não
5: pode, foi cara. Dessa vez. Um abraço. Tchau.
0: Tchau,
5: pessoal.
0: Silvio. Tchau. Ô, Gil.
2: Valeu,
0: Gil. Tu tem que ajudar, cara.
2: O Gil vai ser espancado na rua desse jeito.
0: Ô, Gil.
1: Ô, meu. Eu acho que eu vou parar de fazer o pit stop.
0: Diga uma piadinha, vai.
1: Cara, eu falei, né? Não pode falar de gordo hoje, né?
0: Não pode.
1: Então, aí o Teta, cara, o Teta foi fazer uma dieta.
0: E aí, meu?
1: E aí ele disse, olha, tô seguindo uma dieta muito saudável.
0: Saudável.
1: O que você tá comendo no café da manhã, Teta? Frutas.
0: Frutas.
1: Ah, é? No seu almoço, salada.
0: Ó. Coisa
1: no
0: boa, viu?
1: No seu jantar, sopa. Oh, e entre as refeições, culpa.
0: Sai daí, meu. Sai daí. Cara,
2: aí o genro liga, cara, pra funerária, né? Pra ver os valores do velório da sogra, né, cara?
0: Meu Deus do céu.
2: Aí ele liga lá, a sogra tinha morrido, né, cara? E perguntou, e aí, como é que ficou todo o orçamento aí do funeral da minha sogra? Ah, ficou 25 mil reais. Oh. Aí ele, tá louco? 25 mil reais, mas por que tão caro? Aí a mulher da atendente da funerária, mas também, né? O senhor pediu muitas coisas. Mas dá, se tirar algumas coisas que o senhor pediu, vai baixar bastante, tipo pula-pula, o churrasco, as bebidas, o DJ, os salgados, o shopping.
1: Aparece a festa do vinho.
0: Ah, ô gente, falando em gordo, eu vou ter que contar isso aqui. Ai, gente. Eu fui na nutricionista, isso aqui há tempo que eu não faço mais, não contei mais pra vocês, né? Mas foi. Tá dando resultado. É. Só que na primeira consulta com ela foi tão lindo, gente. Ah. Eu cheguei e comecei a conversar. E aí, amigona, tudo bom? Meu sonho é emagrecer. E ela começou a conversar comigo. Papo, qual é o teu sonho? Tipo, ah, meu sonho é ficar magrinho. Isso, e tal, aquela coisa toda, né? Pular, aí papo vai.
1: Pular uma sapata,
0: eu disse, tá, mas vamos lá. Vamos dizer que eu não quero fazer nutricionista hoje, né? Eu não quero mais fazer, eu quero seguir minha vida, né?
1: E aí?
0: O que tá errado é o meu corpo.
1: Isso, que quer ser feliz.
0: Isso, eu não quero mais fazer, não quero me cuidar, espera, mas só antes de sair daqui, pelo meu peso, qual a altura ideal?
1: Olha aí.
0: E ela me disse 5,5 metros.
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2: É a semana de piadas só de político.
0: Só de político.
2: Político.
0: Aí o político teve um piripaque.
1: Ai.
0: Oi, teve que ir pro hospital, correndo. Chegou lá o médico, já fez exame, já botou na UTI lá e já chegou pra ele e disse, olha aqui, ó, seu caso é grave.
2: Meu Deus, ai, cara.
0: O que que é, doutor? Vamos ter que fazer uma ponte de safena.
2: Não. É isso, cara.
0: E aí diz ele, não, uma não, vamos fazer três, uma pra ti, uma pra mim. E uma pra tua equipe.
2: Boa!
0: Feito!
2: Ô, gente, passou rapidinho hoje. Foi curtinho. Eram Felipe tá rindo já, gente.
1: Eu tô rindo da frase. O Gil é um frasista, né, cara?
0: Cara, eu sou uma inspiração.
1: Ontem provei água pela primeira vez. Não tem gosto de nada. Parece uma chuva engarrafada. Giovanni Gil.
0: Hoje, sacanagem, gente.
1: Ai, meu
0: Gil! Deus.
1: Cara, hoje eu acordei 5:30 da manhã. Corri 8 quilômetros.
0: Meu Deus!
1: Comi a minha salada de frutas no café da manhã.
0: Olha aí!
1: Olha aí! E o resto do sonho não lembro. Era
0: Ai, daí, lobado. Caraca, vai!
2: Aonde a gordura há sabor? Desde então eu me identifico como saboroso. Tenta, Rodrigues!
0: Ah, eu amo dormir com o som da chuva. Me lembra frango fritando. Isso, papai.
1: Terminaram?
2: Lá vem ele.
0: Você se sente gordo, Zé?
1: No momento, não. Depois do almoço, pode ser.
0: Qual é o teu peso, Zé?
1: Vou pensar.
0: Tá, não, desculpa.
1: Posso com as manchetes?
0: Sim, sim, Zé.
2: Claro.
1: Ana Castela faz viagem de 7 horas de carro.
0: Sim, ela pra foi quê? Na família dela lá no Mato Grosso.
2: Só um minutinho, o que vai mudar o mundo? Ah, 7 horas de carro.
0: Quem
2: não faz isso?
1: Mas ela tem um caminhonete.
0: Ela tem um caminhonetão, gente.
1: Não estamos aqui para mudar o mundo. Tá, mas estamos aqui para dar as manchetes.
2: Que relevância tem essa manchete dela pegar 7 horas de carro?
0: A avó dela deu R$100 escondido pra ninguém ver, pra ela gastar. Tá, é.
2: O que tem a ver com a manchete também? Não
0: é, que é da ela? Tá lá na família dela.
2: Mas e com isso, cara?
1: Tadinha.
2: Se a avó dela desse pra mim, seria importante.
0: Meu Deus, mas tá velhinha. Uma baita notícia. Ela tá velhinha.
1: Quando
0: é que ela
1: terminar o piti, me avisem.
2: Olha o Zé.
1: Posso seguir?
2: Pode.
1: Shawn Mendes caminha na chuva.
2: Não.
9: E aí, cara, quem não caminha na chuva? Por sinal, uma grande dúvida que tá no meu livro, hein? Tu chovendo, tu caminhando, aquela gota que vai cair lá na frente, se correr, tu não vai pegar ela?
0: Vai pegar.
9: É, né? E se tu andar devagarinho, tu economiza mais molhado.
0: Mas daí outra gota te pega.
9: Não, pois é, essa é a minha grande dúvida. Tu tem que correr na chuva ou tem que andar devagar pra não pegar aquela gota que tá lá na frente?
0: É que nem
9: tá entendendo? Eu tenho essa dúvida, tá no meu livro,
0: É que nem no carnaval. É que nem no carnaval.
1: Tá levantando da bancada.
0: É que nem no carnaval, se tu não pegar, te pegam.
9: Que carnaval tu tá indo, Pedro?
5: João Guilherme faz nova tatuagem na perna.
9: Mas eu com isso, cara!
0: Mas
9: ele que tatuou e o Xambinho! Ah, caramba, isso é manchete, cara!
0: A Anitta fez! A Anitta tatuou, cara. Será que dói, cara?
2: Ai, meu Deus, fechou. 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
1: 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Agora, um pra uma.
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6: 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E a temperatura para você, confira aí, galera. 17 graus.
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2: Simbora, meu povo, tá na hora de viajar no tempo, entrar nesse túnel e matar a saudade. Tá na hora dos clássicos da sua Encanto. É, aquele, aquelas músicas que marcaram gerações e marcaram nossas vidas. Vamos lá? Vamos matar a saudade? 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Vambora, tá começando! Dario Fraud, John Waters, Manitim!

0: pra fechar o primeiro bloco aqui do Essa. Dessa rolou não, dos clássicos. Essa rolou aí, daqui a pouquinho eu comando também, tá bom? Bonnie Tyler, Haraway aqui com Rock My Heart. Essa música fazia tempo que eu não escutava. Outra que fazia tempo que eu não escutava é Dr. Hook, Sharing the Night Together. Que linda canção. Erasure, também os Paralamas do Sucesso. E Ottawa, também Daryl Hall, Johnny Waters. Tudo isso aqui no primeiro bloco. Daqui a pouquinho tem mais. Sai daí, não.
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1: 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Em português, 1:33, em inglês.
2: It's 1:33 p.m.
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1: A Agência Nacional do Petróleo afirma que monitora o mercado de óleo diesel após produtores rurais do Rio Grande do Sul relatarem atrasos e restrições na entrega do combustível. Segundo a agência, até o momento não foram identificados problemas de abastecimento no estado. A FASU alerta que eventuais limitações podem prejudicar o plantio da safra de verão, período considerado decisivo para os agricultores.
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Viagem no tempo, então mata a saudade. Começando mais um bloco dos clássicos com ele, Phil Collins.

Moraes, pra mim, né? Opinião, né? Pra mim é a melhor do RPM. Pra mim, Phil Collins, I Cannot Believe It's True. Abrimos bem o segundo e último bloco. Fechou.

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0: A Multifeira dos Vales em 2027 em Estrela já começa a ser planejada com novidades para atrair ainda mais visitantes. A organização prevê ampla área gastronômica e trabalha para trazer um show de projeção nacional ao Porto de Estrela em novembro do próximo ano, hein? O evento também busca fortalecer o comércio e os negócios locais em um momento de crescimento no número de associados da Cassis.
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0: Encantou a rádio que te dá ingressos pro cinema. Ontem quem faturou foi a Emily Johan, de Santa Clara. Ela participou ontem, e aí? Ganhou lá pela, ela participou pelas 6 e pouco da tarde e à noite foi contemplada. E você, quer ingresso? Manda um áudio aí. A temperatura, vamos lá, vamos conferir a temperatura aqui no Vale, aqui em Lajeado. 18 graus.
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1: Essa rolou. Simbora, meu povo. É isso aí, tá começando mais uma edição do Essa Rolou. Aquele sucesso que bombaram aqui não faz muito tempo, não. Em nossa playlist, playlist consagrado da sua Encanto FM. 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

0: Daniel Diniz.
1: O swing do GD.

0: com altas loucurinhas. Amar Matheus Fernandes. Pra você, o MC Jean Paul, grande amor. O Guilherme, Gabriel Diniz. E a galera participando aqui com a gente. Pessoal, já deixando seu recado para participar das promoções. Antes aqui, um ótimo final de semana para você, Carioca, meu amigo Carioca. É o Guto não. Aqui é o... Deixa eu ver aqui. Quem mandou? Deixa eu abrir aqui o recado. Miguel, grande Miguel. Grande abraço para você. Olha aqui o pessoal participando das promoções. Ó, Marcelo Claico Santos, responsável aqui da criança. João Bauman, Claico. Promoção sorte de criança, Sicredi Encantor. Tem mais no Costelão. Passão aqui do Getúlio Gino Silva, Morro 25. Tem mais no Costelão. Participação do Laércio Loblen, de Lajeado. Edson Juliano Monteiro, Fonseca, de Lajeado. Também tá aqui no Costelão. No Mercado Braque Cantor. Galera participando mesmo, hein? Angélica De Vitti, de Lajeado, Costelão. Eu quero colocar meu filho Pedro Desengrini na promoção. 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E a hora 12:22.
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0: 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E a temperatura? 18 graus.
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aquele sucesso que, olha, ficaram muito tempo nas mais pedidas, foram as mais pedidas na programação em muitos anos aqui da Encanto, foram presença carimbada em nosso playlist e não faz muito tempo. Esse é o intuito do

Alok, Bruno Martini com Ziva, Malu, DJ Lucas Mitch, Gabriel Valini e o Piradinha. Todas essas aqui, ó, que tocou nesse bloco, fizeram muito, mas muito sucesso aqui na programação da Encanto, e não faz muito tempo, não. Isso é o Essa Rolou. Olha só, no Costelão, a Cláudia Bruxel, de Arroio do Meio, respondendo direitinho, Braço Mercado Encanto, tá concorrendo ao Costelão. E aqui também, na promoção da Sorte de Crianças, Sicredi Encanto, Pedro Hofstadter, de Lajeado, Morro 25, responsável é a vó Ana. Ô vó Ana, bota só o teu nome completinho aí, tá bom? Tá bom, vó Ana? Nome completo. A Emily Lambe, Léo Ponte de Arroio do Meio, tá aqui.

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0: 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E a temperatura: 18 graus.
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0: Opa, estou de volta aqui pra finaleira deste programa que mata a saudade também. Então essa rolou. Vambora. sempre contando com a sua audiência, sua participação. Tem as redes sociais aqui na Encanto, Encanto 100.1. O nosso site encantofm.com.br. O WhatsApp, o 998-39101. Já manda lá aquele beijo pra quem você gosta. Afinal de contas, sim,

escutar de novo, Cristiano Araújo, eterno Cristiano Araújo, Maus Bocados. Turma do Pagode, essa fez muito sucesso também, já virou rotina. Maiara e Maraíza, Sorte que Cê Beija Bem. E Like Lil, I Follow Rivers, essa é demais. Fechando então o nosso Essa Rolou de hoje. Galera aqui, ó, mandando foto e mandando áudio aqui, ó, meu bruxo, ó.

0: sei o que que é. Agora sim, vamos escutar o nosso ouvinte aqui. Vamos lá.
1: E aí, Carioca? Carioca, é o Anderson Dávila curtindo o Essa Rolou na tarde do nosso sabadão aí, Carioca.
0: Show de bola.
1: Carioca, tô ouvindo tua segunda hora aí no Revival, aí tá bombando, né, tua remixagem,
0: ah,
1: né?
0: Ah, legal.
1: Quero pegar uma peça retroendo contigo, hein, tá bom, Carioca?
0: Show de bola.
1: Feira vai bombar, parece que tu vai com horas picape, né, no Revival, né?
0: É, na segunda hora é comigo.
1: Abração aí. Valeu, bora, você passou aí no multimídia.
0: Parece mesmo.
1: Trocar uma ideia, tá bom, conversar, tá bom, Carioca?
0: Com abraço certeza, aí, meu bruxo. Esse cara é gente boa pra caramba. Olha só, gente, é verdade, a primeira hora é com o Diego Marçal fazendo aquela, né? Aquela seleção maravilhosa. E a segunda hora do Revival, de segunda a sexta, tá, gente? De segunda a sexta, aí é comigo, tá bom? Obrigado pelo carinho aí, obrigado pela audiência. Aqui no Costelão, a participação da Helena Weber de Estrela no Sorte de Criança, a participação do Lucas Vasconcelos, de 8 anos, quem colocou foi a Cláudia Suzana de Oliveira Moura, de Cruzeiro do Sul, responsável.

0: Quanto vale a ceia? E a hora? 3:03.
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6: 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Litro do leite em média cotado em R$2,66. Saca de soja em média cotado em R$140. Saca de milho em média cotado em R$60. O quilo do suíno está cotado em R$5,05. O dólar está cotado em R$5,13. O euro está cotado em R$5,94. Grama do ouro está cotado em R$656,03. 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
2: Roca Salles tem um novo desvio no trânsito.
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7: Encanto Vale 100, a temperatura 18 graus.
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2: Estamos de volta agora, 3:12. Como é?

0: Club Miami.
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2: Senhora, meu povo! Tá começando mais um líder de audiência, 100 por hora. Aquelas músicas atuais agora, rapaz. O que é de que bomba aí em nossa programação? Toca aqui nessa tarde gostosa de sabadão, hoje, dia 12 de setembro. Como agora o 100 por hora sempre tem uma enquete, a pergunta pra você: quais são os planos para esse fim de semana? Abre o coração pra gente, eu quero saber. 998.

0: 998-39-1001. Tá combinado? 998-39-1001. Qual é o teu plano pra esse final de semana? Vamos começar com o Multiverso. 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O melhor do sertanejo pinta aqui. 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Murilo Ruf.
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É o 100 por hora. O Sidney Carioca, hoje não estou na estrada. Tô aqui, ó. Você faz vez uma pergunta aí do final de semana. Tô aqui, mandou a foto, tomando chimarrão. E esse copo de martelinha aí, o que que é? Uma cachaçinha? Um licor? Tá aí, ó. Respondendo aí. Quais os planos pra esse final de semana? Ele já mostrou aqui. Ah, grande Sidney, grande abraço, bom descanso, meu irmão. Olha aqui, boa tarde, toca Gustavo Lima. A Anneli Lutz tá mandando aqui pra gente. Daqui a pouquinho já vai tocar o embaixador. Conselão Farroupilha, Paulo Marcelo de Vargas de Estrela. Supermercado, Bratis Supermercado. É, Bratis Supermercado, Encanto. Respondeu direitinho.

0: 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E a hora? Daí é 3:22.
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2: O Grêmio conta com a força da torcida para buscar uma vitória contra o Vasco daqui a pouco pela 27ª rodada do Brasileirão. O goleiro Everton reconheceu que o time tem sofrido com a falta de regularidade, principalmente fora de casa, e pediu apoio dos gremistas na arena. Com apenas 3 pontos de diferença entre as equipes, o duelo é considerado importante na luta para se afastar da zona de rebaixamento.
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2: 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E a temperatura pra você, confira aí. 18 graus.
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seus planos pro final de semana? 998-39-1001, quero saber. Pra quem pediu, tá chegando o embaixador.

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4: O Vale terá 500 mil reais para projetos sociais voltados à educação, acolhimento de crianças, proteção de mulheres e atendimento a pessoas vulneráveis. 10 propostas de 8 municípios foram encaminhadas para análise de parceiros voluntários, com prioridade para cidades atingidas pelas enchentes. A SIC do Vale do Taquari vai acompanhar a seleção e fiscalizar a aplicação dos recursos que devem ser repassados após a aprovação definitiva das iniciativas.
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4: 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E a temperatura, gente? 18 graus.
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Como é que tá teus planos pro fim de semana? Nossa pergunta, responda aí. Tiaguinho.

12, Cauã. Saudade boa. O Geninho é atração nacional. É atração nacional no Busoli, dia 3 de outubro. É o Busoli Country. Barretos em clima de rodeio. Barretos vai para Doutor Ricardo e Geninho é atração nacional para você. Mais uma Multiverso Encanto e Busoli. Vai ter touro mecânico, cara. Vai ser muito legal. Vai ter Cowgirls. Ih, rapaz. Vai pegar, hein? Todo mundo lá, dia 3 de outubro. Geninho, o cara do peão todo tatuado. Tiaguinho, pensamentos intrusivos fechando aqui. Mais uma hora do 100 por hora, daqui a pouquinho Deus é, hein?

0: 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E a hora? 5 para as 4.
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0: A Prefeitura de Lajeado vai enviar cerca de 10 mil boletos a contribuintes que estão com parcela do IPTU de 2026 em atraso. As correspondências começam a ser encaminhadas na metade de setembro para facilitar a regularização dos débitos. Quem não quitar a dívida até o final do ano poderá ter o valor inscrito em dívida ativa e depois protestar em cartório.
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0: 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E a temperatura: 18 graus.
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0: Som da galera. Daqui a pouquinho o Zé Antônio vai tocar o som que a galera gosta com a força. 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
0: Fechou, fechou, fechou. Deu pra bola. Tô indo embora. Um ótimo final de semana pra você. Se você já sabe, né? A trilha sonora é aqui. Fique na cara da belíssima companhia de Zé Antônio, comandando a

Vamos seguindo a 100 por hora aqui na Encanto FM 100.1. Uma ótima tarde pra você. Tô chegando agora, nós vamos depois curtir o Sertão Encanto juntos e também o som das pistas hoje com 3 horas de duração. E assim continua o nosso 100 por hora com muita música e, é claro, a tua participação pelo WhatsApp da Encanto. Área 51 998 39 1001. Participa aí!

0: Fala comigo.
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0: Dali, Alan, vamos agora, na sequência, com a Alok aqui na programação da Encanto. Uma ótima tarde.

Daí, Simone Mendes, direitos iguais aqui na programação da Encanto, no nosso 100 por hora. Uma ótima tarde pra você. Vamos junto nesse sabadão. Manda abração ao motorista aí, Felipe, que me trouxe agora de estrela ali. Tá aí, tamo junto, Felipe. Aquele abraço. Deixa eu mandar abração também pra Dilson de Oliveira, também de estrela. O Clóvis hoje que me encontrou por ali também. Um abração pra vocês. E agora, quer aquele abraço? Quer que eu dê aquele recado? Manda mensagem no WhatsApp da Encanto. Área 51 998 39 1001. Falei calminho aí pra você já anotar e já mandar aquela mensagem pra mim. Lembrando, quem mandar mensagem de áudio vai estar concorrendo aí a 2 ingressos para o cinema Arcoplex, que logo mais a gente faz aquele sorteio esperto. Vem participando, vem comigo, uma ótima tarde pra você.

0: 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Agora são 4:15.
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0: 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A temperatura no vale. 17 graus.
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0: Vamos que vamos, a 100 por hora por aqui. 100,1. Uma ótima tarde pra você, vamos junto aqui na programação da Encanto. Sou o Zé Antônio, daqui a pouquinho mais tem o Sertão Encanto e depois teremos aí o nosso som das pistas Revival. Uma ótima tarde pra você que tá no trânsito, levando a gente na carona, você que tá em casa bem de boa e pra você que tá aí, que nem eu, trabalhando a 1000 por hora. Tem o programa 100 por hora e tem gente que tá a 1000 por hora. E você aí, tá passeando? Tá levando a família pra onde? Conta aí pra mim. Você tá na área 51, área 54, você tá no litoral, como é que tá aí? Ó, manda uma mensagem pra mim. Se mandar mensagem de áudio agora, eu vou te colocar na lista. A Vitória tá aqui, ela vai sortear 2 ingressos, vai mandar o código agora mesmo. E pra você que quiser mandar texto, tem outras promoções como sorte de criança que a gente falou agora há pouco, tem invasão nas obras, dentre outros, tem também a invasão na casa, foi boa, já misturei, Encanto na minha casa e muito mais. Mistura tudo, Zé Antônio, essa mistura boa aqui é de música. A gente vai tocar de tudo e mais um pouco aqui no 100 por hora agora, quer ver? Encanto. Abrindo com o Country Beat.

0: Bodimbo aqui na Encanto FM. Vai participando aí, manda tua mensagem, vai. 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Agora são 4:31.
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0: A direção do Inter respondeu aos questionamentos do Conselho Fiscal e por enquanto descarta recorrer à recuperação judicial para enfrentar as dívidas do clube. A gestão afirma que aposta na renegociação e no alongamento dos débitos, além da captação de recursos, aumento de receitas e corte de despesas. O clube também explicou os 2,4 milhões gastos com cartões corporativos entre janeiro e maio. E agora o documento será analisado pelo Conselho Fiscal.
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1: 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E a hora certa aqui na Encanto. A temperatura, né? 17 graus.
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1: Muito bem, vamos que vamos.
11: Estamos de volta.
1: Essa é Encanto, esse é o 100 por hora, por aqui, seguindo a programação da Encanto. 100.1, vai também na Alexa aí também. Onde você estiver ouvindo, passa pro outro lado. Vai, ó, vai ouvindo fora que você quiser. Eu quero dizer, ó, tá na internet, quer ir pra FM, vai. Se quiser, tá, vai viajar, leva a gente na internet também. É isso aí, essa é Encanto FM em todo lugar, junto com você. Tu entendeu agora? É 100.1, é na Alexa, é no encantofm.com.br. Tem sites também que repetem o nosso sinal. 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Vem chegando agora Zé de Camargo, irmão da Lua, amigo das estrelas. Já já tem um sertão aqui na programação da Encanto.

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0: E vamos aqui no 100 por hora, no 100.1. É isso aí, pessoal, participando aqui comigo. Já já tem ingresso de cinema pra essa galera aí que tá mandando áudio. Tem outras promoções pra você participar também, mandando mensagem de texto. Começa daqui, olha só. 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Respondeu tudo certo. O regulamento tá no site, encantofm.com.br. Vamos ao áudio da galera. Fala comigo.
1: Oi, boa tarde, meu nome é Ivana, sou de Estrela, eu sou Ivana Matibaldi, eu gostaria de participar dos ingressos do cinema.
0: Tá concorrendo, tá certo. Também aqui o Bernardo, tá ligado com a gente aí, um abração. E grande aí também, Andressa de Capitão, tem mais áudio da galera. Fala comigo, por onde é que tu anda, te mete, rapaz?
2: Nós vamos ficar meio offline, que estamos aqui no... abertura do acampamento para o filho de Teutônia, mas assim, Zé, toca a ficha aí que logo depois, mais na perto da madruga, que nem o outro diz, nós vamos entrar online de novo.
0: Tá certo, aproveita aí, assa aquele costelão, aproveita, toma aquele chimarrão por mim aí, que eu tô por aqui, hein? Vou mandar um abração pra Rafaela também, ligada com a gente, Lajeado, e tem mais áudios da galera. Fala comigo, uma ótima tarde.
3: Fala, Zé, boa tarde. Eu tenho dois aqui na minha frente, um de 30 e um de 26. Eu posso botar na promoção também?
0: Eu digo outra promoção pra ti, amigão. Quer ver? Olha só, pega essa dica, hein? É a promoção do Costelão Farroupilha. Essa é a dica certa pra vocês aí, ficar assando o costelão na semana da semana que vem agora tem o sorteio. Então pega essa dica aí, Costelão Farroupilha. Serão dois costelões pra gente comemorar o dia Farroupilha aí. Pegou a dica, né? Aquele abraço pra vocês aí. Olha aí, Matheus, também tá ligado com a gente, hein, Lajeado? Vamos que vamos! Vamos seguir de música, mais um pouquinho que dá tempo. Vamos curtir agora Davi Quaresma, que já teve conosco aqui no estúdio, com Gabi, com Acostumou Errado na sequência. Essa é a Tarde da Encanto. Ótimo sabadão pra todos nós. Já já, tem o Sertão Encanto.

0: que bom! É isso aí, muita música pra gente curtir aqui na programação da Encanto. Mas agora vem encerrando 100 por hora pra gente dar espaço. Sabe por quê? Sabe por quê? Tá chegando o Sertão Encanto na sequência.
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0: 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E a hora certa. Faltando 3 para 5.
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0: 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E detectar esse problema ainda na fase pré-escolar é muito importante, já que nessa faixa etária, em geral até os 7 anos, os olhos permanecem em desenvolvimento. 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
0: Encanto FM, a temperatura no vale 17 graus.
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Partiu Sertão em Canto, um ótimo final de tarde pra você, vamos junto nesse final de tarde, hein? Onde é que você vai, que tá fazendo, conta tudo pra mim aí, vem no WhatsApp da Encanto, área 51 998 39 1001. Atenção, já vou chamar atenção pra você que tá no trânsito, tem acidente ali na frente da Quero Café, na Benjamin, em Lajeado aí, né? Então, pessoal, aí, dá uma, o Carioca trouxe a informação pra mim, acidente na Benjamin, em frente ao Quero Café, carro e moto, né? Motoqueiros aí no asfalto, então, pessoal, aí, cuidado, reduz a velocidade, vão com calma e, gente, tá no trânsito, relaxa um pouquinho, respira um pouquinho e bola pra frente, fechou? Vamos junto? 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Vamos lá, vem participando aí comigo. Área 51 998 39 1001, manda tua mensagem de áudio para concorrer ingressos para o cinema Arcoplex, hein? Eu tava vendo os filmes aqui, acho que esse fim de semana eu vou pegar um filmezinho. Bravo! Pra começar, Bruno Barreto, Texana 36.

0: conhece.
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0: Victor e Léo Borboletas aqui na programação. Vamos dar aquela olhadinha no nosso Instagram. Nosso Instagram tem muita coisa bacana pra você conferir agora, hein? Ó, uma dica pra você. Vai lá em Canto 100.1. Você vai conferir agora altos vídeos. Tem aí um vídeo sobre a lista. Você é aquele colega que esquece tudo na hora? Bom, dá uma olhadinha lá. Eu não vou comentar muito, não. Também tem os famosos, tem o chute à lixeira. Ó, tem muita coisa bacana. Tem a reflexão do Teta. Tudo isso no Instagram da Encanto FM. Também tem um agendão com Carioca. Você confere agora no Instagram da Encanto. E no WhatsApp, quem é que tá por aqui comigo? Vamos lá, então? Dá uma olhadinha por aqui. Deixa eu puxar aqui o áudio da galera. Vamos mais uma mensagem de áudio. Fala comigo, uma ótima tarde. Agora vai.
1: Boa tarde, Zé.
0: Boa tarde.
1: E a Rosimere Sofroso de Lajado.
0: Ô, Rosi.
1: Voltando da FEMATE em Arvorezinha.
0: Como é que tava lá,
1: eu
0: hein?
1: Eu quero participar dos ingressos do cinema. Um abraço.
0: Olha aí, muito bem. Sorteou ingresso da FEMATE agora há pouco. É quem ganhou, responde aí, hein? Vamos ver quem mais tá aqui comigo. Uma ótima tarde. Olha no WhatsApp da Encanto, área 51998391001. Tá aqui a Ana Cristina, também ligada com a gente. Ó, vai mandando tua mensagem de áudio. A gente tem que sortear ingresso para o cinema, que a gente tem que entregar, né? Maravilha, bom demais. 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E a hora certa. Agora 5:29.
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0: Encanto FM, a temperatura no vale 16 graus.
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0: Encantado recebe nesse final de semana o segundo Festival Nacional de Chula, com cerca de 80 participantes do Rio Grande do Sul, Paraná e Santa Catarina. O evento ocorreu aí no CTG Giuseppe Garibaldi, busca valorizar e manter viva uma das manifestações mais tradicionais da cultura gaúcha. A programação também deve movimentar o comércio e o serviço do município, além de aproximar os jovens dessa tradição. 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
0: 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A temperatura no vale 16 graus.
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0: Vamos seguindo por aqui o nosso Sertão Encanto nessa tarde aí. Como é que tá o tempo? Tem lugares que chove, tem lugares que tá nublado, acho que tem até sol em alguns lugares. Como é que tá o tempo aí na tua região? Vem comigo, manda aquela mensagem aqui no WhatsApp da Encanto, enquanto eu falo pra você da Mais Lux, onde você encontra a bonita da Corsã com caixinha embutida pronta pra facilitar a sua obra. 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Encantado e também Lajeado, hein? Vamos de música. Enquanto isso, você manda uma mensagem. Área 51-998-39-1001.
16: Boa tarde, aqui é o Felipe. Estamos saindo de Antagorda, aqui sentido Vera Cruz, eu, Serginho, o Luquinhas, o Rodrigo Kess. Gurizada, prêmio piso aí na escuta aí. Toca uma boa pra nós aí, tá bom? Valeu. É a gurizada da Silage. Com o Mudinho aqui, fala aí, Mudinho. É bem,

0: Gosto faz barulho aí.
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Michel Teló aqui na programação da Encanto. Bom demais, né? Aí a roça vence. Manda um abração pra você que tá no campo nesse momento, aí tratando os bichos, tá cuidando da plantação aí. Mandar um abração pra você que tá curtindo a gente no interior do Vale Taquari, onde você estiver. Eu vou dar um tempo de mandar aquela mensagem, né? Mas e mandar um abração pra você que tá curtindo a gente aí. Vamos que vamos, aquele abraço. Vamos aí, você que tá no trator aí, curtindo a gente no radinho, você que tá aí cuidando das mimosas, você motorista, alô caminhoneiro, tem gente que não para não, né? Se parar, o mundo para. Então, um abração aí pra vocês. Vamos que vamos. O WhatsApp do Encanto, área 51 998 39 101, tá aqui pra você mandar tua mensagem, participar das promoções e participar aqui comigo também. Um abração pro Ian Pedro, de 10 anos, a Dayana Lopes, também curtindo a gente, Encantado.

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12: Vamos dar aquela olhada nos destaques dos principais portais do Brasil. No UOL, recuo da Petrobras em aumento de preço da gasolina gera ruído e desconfiança, dizem analistas. No Terra, Ancelotti aparece em lista dos treinadores mais bem pagos do mundo. No IG, crise da indústria na Argentina elimina empregos e aumenta a pressão sobre Milei. No Clique RBS, frio avança e chuva perde força. Veja a previsão do tempo para o final de semana no Rio Grande do Sul. No G1, empregados da Caixa rejeitam proposta final e greve continua. No R7, Polícia Federal revela como Vorcaro buscava informações sigilosas sobre o Master. 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
2: 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Informamos a temperatura para você. 16 graus. 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

Vamos que vamos! Ótima noite já pra você. Deixa eu ver como é que tá o tempo ali fora. Eu tô dentro do shopping aqui, não tenho noção, mas ele é dia, né? Ai, ai, ai. E aí, tá junto comigo? Tá onde? Manda uma mensagem aí pra mim. Claro que é dia ainda, Zé. Olha a hora, 6:05 da tarde. Né? E aí, 16 graus. Tô olhando agora no termômetro da rua lá, ó. Pelas câmeras aqui na Pascoaline ali, um grande abraço, você que tá no trânsito, curtindo a gente, pra você, motorista de aplicativo, vem junto comigo e assim a gente vai fazendo nossa tarde aqui na Encanta FM. Vem chegando mais uma noite, né? Lembrando você que tem que tá programando algum passeio, alguma coisa, tá programando de beber, não mistura a situação, né? Direção uma coisa, bebida outra, aquela velha história, assim que segue a vida, né? Senão, de repente, a vida para. Pegou a dica, né? Quem avisa, amigo é. E você, tá curtindo como a programação da Encanta? Deixa eu agradecer os nossos parceiros aqui. 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Pegou a dica aí, né? Vem mandando aquela mensagem no WhatsApp da Encanto, área 51-998-39-1001. Manda ver, porque é o seguinte: quem mandar mensagem de áudio vai estar concorrendo a ingresso para o cinema Arcoplex. Eu tô querendo ver a árvore encantada aqui, ó. Vamos de música, Pablo com Simone Mendes, Suor Pingado na sequência, 6:07.

0: Wesley Safadão e Zé Vaqueiro, cê volta. Essa é de cantar junto, né? Fizeram aquela música chiclé. Ai, ai, tínhamos aí Jorge Mateus, Só nos Olhos, João Gustavo, Murilo. Também tínhamos aqui Henrique Juliano. Ó, só cantor bom passando por aqui, né? E você, tá aí, tá curtindo a programação da Encanto? A gente dá uma olhadinha no nosso WhatsApp aqui pra ver quem é que tá comigo aqui, ó. Uma ótima tarde pra você. Olha aí. A galera aqui mandando fotinho, tá na roça, que eu falei da roça aí, ele mandou ali o chapéu ali, né? Zé, tá abastecido hoje? Encontrei ali no atacadão ali de Estrela o Clóvis aí, né? Falando comigo da cachaça ali, ô oh, maravilha! Essa aí é boa, hein, rapaz? Vamos lá, tem que provar pra saber, né? André Luiz Schneider, hoje não é o Gil tá de folga hoje, hoje é o Zé Antônio por aqui. Vamos lá, também ligaram comigo já tratando os bichos. Deixa eu mandar um abração aí, vamos ver quem que tá comigo aqui, vamos ver, fala aí, deixa eu ver o e você...
1: E aí, Zé, boa tarde.
0: Ô,
1: começando
0: Juliano.
1: A lida das mimosas aqui, ó.
0: Eu falei que tinha
1: aqui
0: gente
1: tá
0: no campo.
1: Aqui tá o Matheus, as mimosas lá, e o nosso cachorro Luke, vai eu.
0: Luke.
1: Manda beijo pra minha esposa, Marcele, que tá tirando leite lá das mimosas.
0: Família toda reunida. Maravilha, rapaz! Toda a família aí trabalhando, até o Luke lá, ó. Maravilha! Juliano Graff é um dos que representa aí, né? Esse pessoal que eu falei, abraço agora há pouco aí, pro pessoal que tá no campo curtindo a gente, que não tem final de semana. A gente é todos os dias, se não revezar, não tem final de semana. E a gente da Encanto FM, tanto que a gente valoriza, né, o pessoal aí do campo, colono aí, que a gente fez um vídeo. E esse vídeo tá no nosso canal no YouTube. Vai agora mesmo e assiste ali, Dia do Colono. Ó, nosso YouTube é Encanto, sem ponto, tem muitos conteúdos pra você assistir. Então, um dia que você cansar só de ouvir o rádio, você pode assistir a Encanto, é TV Encanto, é nossa TV web no YouTube lá no nosso canal. Tá ok? Gente, rápido intervalo, porque na volta tem muito mais. Vamos falar da previsão do tempo agora, vamos saber como é que tá esse tempo. Deixa eu dar uma olhadinha agora, passar a câmera rapidinho aqui. Tempo nublado na região, né? Ai, ai, ai, meu Deus do céu. Aí, deixa eu olhar aqui, já acendendo a luz dos postes na rua. Deixa eu mandar um abração, pessoal, tá em Marque de Souza, Forquetinho. O rio tá alto aí, hein? Tá bem alto o rio aí. Ô, tá dando um final de tarde lindo hoje, hein? Olha lá, tem pôr do sol em alguns pontos. Tô olhando por aqui. Eu ia falar do trânsito e acabei falando do tempo. Também, né? Olha aí, vamos pro intervalo, Zé.

0: 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Agora, 6h29.
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1: Vamos falar da previsão do tempo para esse domingo, onde teremos as mínimas, as temperaturas em 10 graus, máxima 16 graus. Instabilidades ainda atuam nas primeiras horas do dia, mantendo a cobertura de nuvens e a condição para chuva fraca e garoa isolada. No decorrer do período, o tempo melhora e o sol volta a aparecer entre nuvens. Os ventos sopram no quadrante sul, impulsionando o ar frio, mantendo a temperatura baixa durante o dia. Essa é a previsão para esse domingo. Segunda-feira, como é que vai iniciar essa semana? Bom, o tempo ainda não fica totalmente firme no Vale no início da semana, devido ao deslocamento da instabilidade sobre o estado, né? As temperaturas permanecem amenas. Nessa semana, teremos aí a mínima em 9 graus, 7 graus, a mais baixa lá na quarta-feira, e a máxima 27 graus na sexta-feira. Eu vou pra praia, vou aproveitar, né? Vamos lá, então. 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
7: Encanto FM, a temperatura no vale 16 graus.
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5: Vamos que vamos. Uma ótima tarde pra você, final de tarde. Vamos preparando pra noite aqui no Vale Taquari. Maravilha! Tem alguns lugares aí que o solzinho deu aquela aparecida, mas eu falei na previsão do tempo que esse tempo ainda não fica firme, né? E vem frio por aí, né? 7 graus será a mínima nessa semana. Bom, vamos seguindo por aqui o nosso Sertão Encanto, junto com a Univates. 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A S Pneus Lajeado RS, junto com esses parceiros e essa grande audiência, vamos seguindo por aqui o nosso Sertão Encanto com muito mais música e a pedido. Vamos lá então, galera pediu pra mim, eu vou tocar Humberto e Ronaldo com Geninho e Marina Fagundes. Só não embaça meus... Qual é essa música? Eu não sei. Hã? Vamos tocar? Vamos lá. Só não embaça meus forró, né? Ótima tarde pra você, final de tarde, início de noite.

0: Ilusão. Matheus Cauã e Ana Castela, Ilusão de Ótica. Ela tinha que passar por aqui, assim como também o embaixador passou aqui também na nossa programação do Sertão Encanto. E assim a gente fecha com chave de ouro. Bom, deixa eu agradecer os nossos parceiros que estão sempre junto com a gente. 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Fechou a régua? Já era o Sertão? Vamos virar a página por quê? Porque tá chegando aí, ô!
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0: 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Faltando 1 para 7.
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0: Encanto FM, a temperatura no vale, 16 graus.
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1: Bora, vamos que vamos, sabadão, tamo junto mais uma vez e hoje serão 3 horas de som das pistas do Revival. 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Estou aqui, ó, com meu copo. 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Eu pego e coloco, olá pessoal, tudo bem? Eu pego e coloco a lata de refrigerante, energético, tudo dentro do copo Stanley e fica geladinho, geladinho. É isso aí! Posso começar o programa de hoje? Vamos fazer o seguinte, nesse momento, zerei as mensagens do WhatsApp da Encanto, zero. Tá zero. Mas eu quero saber, você tá na escuta? Gente do céu, deixa eu falar pra vocês, cada vez eu encontro mais pessoas que, agora são 2 anos já que eu tô apresentando o programa, né? 2 anos e um pouquinho, e aí acaba encontrando as pessoas que falam que estão escutando o programa, tem gente que tá voltando a ouvir o rádio, isso é bacana demais. Muito obrigado pelas mensagens e as pessoas que me encontram pelas ruas, aos motoristas de aplicativo, que eu tô sempre pegando pro lado pro outro e acaba conversando. Hoje foi com o Felipe, ontem a Carol foi com o Fabiano, grande abraço Fabiano, valeu, abração pra vocês aí, né? Eu prefiro tá de carona aí com vocês pra um lado pro outro, né? Que é mais seguro, mais tranquilo, aí eu me preocupo em mexer no celular, fico bem tranquilo. Então vamos fazer o seguinte, chegando apenas a 25 mensagens até agora, só isso, não, já é importante pra mim, 25 mensagens, falando que a galera tá na escuta, gente de Santa Maria, fala a cidade que você tá aí também pra mim, vai lá, quero saber onde é que eu tô chegando, vai mandando mensagem. 35 mensagens, é isso aí, é isso aí. Vamos sentir essa energia boa? Vamos fazer essa sinergia circular pelo Vale Taquari, Serra Gaúcha. Ó, galera de Bento aqui comigo, grande abraço. Galera de São Leopoldo aí, Canoas, olha aí, vai longe, hein? Eu pensei que a galera de Perlajeado, a galera aqui também comigo em... Deixa eu puxar aqui a cidade. Bom Retiro do Sul. Aqui a galera ligada comigo em Estrela. Olha aí que maravilha, gente do céu! É muita gente escutando a gente! Senhoras e senhores, com essa energia de vocês, eu dou início, nesse momento, à sessão musical que a gente vai ter hoje. Ao energético sonoro que a gente vai consumir todo mundo junto. A batida que a gente vai ter junto nesse momento. Põe o volume no máximo. Vive, aquele abraço, Vive! Tá aí junto comigo também. As mensagens não param. Tô quase chegando assim. Mais um pouquinho. Senhoras e senhores, Marques de Souza, galera do camping, do Estacão aí ligado comigo. Abração, Marques de Souza. Tem um grande carinho por essa cidade aí também. Pouso Novo, grande abraço. Alô, Colinas. Galera tá chegando. Estrela também. O Rio Grande do Sul todo tá conectado. Tem alguém de fora do estado aí? Manda ver que eu mando recado. Senhoras e senhores, sem mais, eu vou apertar o play e você aumenta o volume. Vem chegando agora, nesse clima. Vamos colocar todos os corações na mesma batida? Vamos colocar todo mundo na mesma energia? Todo mundo na mesma emoção? A partir de agora, aquela viagem no tempo. Aquela sensação que vem lá de Caxias do Sul tá comigo. Grande abraço. É o Rio Grande do Sul todo do 100.1. É o mundo todo do encantofm.com.br. Põe o volume no máximo e sente essa energia nesse sabadão, meio do final de semana. Olha pra tua família, abre aquele sorrisão e bora ser feliz agora. Pega teu filho e ensina a qualidade desta música.

0: Tá aí, só sonzeira boa nesse sábado à noite, embalos de sábado à noite, você tá comigo aqui no Encanto, no 100.1. Senhoras e senhores, esse aqui é o programa Som das Pistas Revival.
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0: Vamos agora com a galera no WhatsApp da Encanto, além de programa musical, esse aqui também é interativo. E vamos lá então com a galera que participa aqui no 51998391001. Mandar um abração aqui pro Ederson Juliano Monteiro Fonseca de Lajeado, tá ligado aqui na programação. Ô Zé, aqui é o Rudimar Fontoura de Santa Maria, ele que tá no prefixo 35 no telefone dele aí, hein? Aquele abraço, rapaz. Boa noite, Zé. Aqui é Meire de Estrela, iniciando essa noite de sábado conectada já na Encanto. Quero mandar um beijo pro meu marido, Rafael, e desejar um ótimo final de semana a todos. Um grande abraço. Deixa eu perguntar, ô Rudimar, o prefixo 35 é de qual cidade? Ontem, meu primo lá de Floripa lá me adicionou aqui no WhatsApp. E aí eu vi 37, eu fiquei pensando de que é esse prefixo aí. Não vou pesquisar, prefiro perguntar para os meus ouvintes amados. Ô preguiça, tem até IA para perguntar, não pergunto. Vamos lá, ô Zé Antônio. É isso aí, escreveu o Zé Antônio direitinho, hein, com H no final. Ele falou Z-I-H. Roda aí, Holanda. Ah, aquela Pan-Americana. Ô, brother Timon. É para a galera de Paraí, tá ligado com a gente? O Maciel, dale Maciel, aquele abraço, tamo junto. Ô Zé, tô na localidade da Terceira Légua, Edemar, Roselaine e Vitória, Caxias do Sul. Alô, Caxias, aquele abraço. Ó, puxando aqui a galera de vários lugares agora, hein? Boa noite, Zé. Jardel de Herveiras, ligado no Som das Pistas em Vibe. Herveiras fica perto de qual cidade? A pergunta aí me respondo. Vamos lá. Manda um abração aqui pra galera de Paverama, a Michele Schuster, da cidade de Paverama. Programação maravilhosa, hein? Ô, Zé, eu vou parar um pouquinho e chamar a atenção da Amanda. Oi, Amanda, tudo bem? Amanda completou ontem 11 anos, é isso? Completou aniversário dia 11, é isso? Agora a idade eu não sei. Então ela completou mais um ano de vida. Amanda, feliz aniversário pra você, a filha aí da Michele Schuster, tá ligada aqui com a gente. E vamos lá, eu falo o seguinte, quem é que escuta a rádio aqui? Quem escuta o programa? A concorrência escuta. Tive agora há pouco o diretor de uma outra emissora da concorrência, estava aqui comigo hoje, mandar um abração pra ele, né? Fofinho. E aí mandar um abração também pra minha mãe que escuta. Aí também meus colegas, a concorrência escuta, né? E meus colegas também escutam. Ô, tem um recado aqui especial. Olha só, boa noite, homenageei hoje aqui meu pai e minha mãe, seu Volmir e Noeli de Teutônia. Volmir, tá na escuta? Noeli, tá na escuta? 28 anos de casados, hein? É, bodas de hematita. É, com direito a um picadão no piquete em clima da Semana Farroupilha de Teutônia, que veio muitos e muitos anos ainda. Abraço seu filho Gabriel, o querido, nosso colega aqui, né? Aê! Rapaz, ele ama vocês aí. Abração pra esse casal, completando 28 anos de casado. Mandar um abração também. Boa noite, Zé. Estamos aqui na escuta. Estive aí hoje às 16h pra pegar meu copo Stanley, que ganhei ontem no Sem Censura. Dei um abração no Carioca, na Lolo e na Vitória. Beijo, abraço, tamo junto. Cláudia Andréa Fonseca Olarias. Ah, e sem esquecer, quero participar da promoção do Costelão. Aí, Claudinha, tá participando, tá tudo certo, tudo correto aí. Ó, vamos mais uma aqui. Ô Zé, sempre na escuta, te admiro muito desde que tu entrou na nossa vida. A minha e dos meus filhos, Gabriel e Guilherme. Aê, te amamos, Gabriel, Guilherme Lajeado, eu tô em Marques Souza no camping do Estacão. Agora que eu vi quem é aqui, ó. Maravilha. A Tina tá ligada com a gente aí, anos. Quando eu vim, logo eu vim pro Vale aqui, uma das primeiras famílias que eu conheci. Logo podemos fazer um programa direto do câmbio. Ai, eu pilho. Conto contigo e os guris. Bora. Amarção pros teus filhos aí, pra todo mundo. Obrigado sempre pelo carinho, pela amizade aí de vocês. Ó, Indaial, tá ligada comigo aqui?
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0: Deixa eu mandar um abração aqui pra galera de Indaial. Fabiano, aquele abraço, tá em Santa Catarina. Manda um alô pro Gilberto, para os pais Gersi e Ladir de Paraí, pra todos aqui da rádio. Vamos que vamos, tem jogando sinuca, curtindo a rádio. Gente, é tanta mensagem que eu tô lendo aqui, segue mandando a tua aí também, tá? Porque agora tá na hora de eu falar a hora certa. Tá na hora de falar a hora certa, 7h36, boa.
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0: 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A temperatura no vale nesse momento, 16 graus.
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3: Vamos seguindo por aqui o som das pistas Revival. E aí, como é que tá? Está sabadão aí. Eu me atrapalhei até. Esse sabadão tá como? Me atrapalhei no dia da semana, rapaz. Mas tá tudo certo. Bem yuca no final de semana. Ai, como é que tá aí?
5: Tudo passa brato aqui na escuta do som das pistas Revival. Pega pra mim qualquer uma aí, Zé. E oferece a todos que estão na escuta aí do som das pistas Revival. Beleza, Zé? E um bom sábado aí também pra todos aí, abençoado. Tá bom, Zé? E o Inter até que enfim ganhou uma, né, cara? Pro dois, secreto. Que coisa feia. Valeu, Zé. Tamo junto.
3: Valeu, bonito. Tamo junto. 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E agora, Zé Antônio faz aquele favor ao mundo. Fecha a boquinha e toca a música. Se você aumentar o volume, põe o volume no máximo. Hoje é sábado, não dá multa no condomínio ainda. São 19h42. Põe lá no talo, vai, curte a vida. Bora lá, sorria.

0: É, embalos de sábado à noite. Aí, fez aquela viagem no tempo junto comigo? Bora lá, então. Tem gente já escutando o volume máximo e eu quero saber agora quem é quem, quem tava escutando e tudo mais. E pra saber disso, eu uso aqui o WhatsApp da Encanto. Pra saber, eu digo assim, minha bola de cristal, na verdade de LED. Vamos lá, então. Chamar, e nem a bola, né? Vamos lá. Ai, Rafaela Fernandes, muito bem, aquele abraço, valeu pela audiência. Fabiana de Dayal, tá curtindo a gente também. Também aqui comigo, a Vicente Hofsatter, também aqui comigo. Oi, aqui é o Jefferson, manda, quero a música Santa Maria. Quero mandar pra Vera e pro Elton, da Bela Vista. É, curtindo a Encanto FM. Fala aí, Zé, tem fotinho, tem fotinho. Essa fotinha é de uma sinuquinha, hein? Jogando uma sinuca, ele é escuta da melhor. André, Joaquim, Alice e Ana Paula, no interior de Estrela. Só as boas aí pra vocês aí, hein? Olha o gatinho embaixo da mesa, rapaz. André Luiz Schneider, confirma a presença aqui também todos os dias, tamo junto. E tem fotinho da galera, ó. Tá na TV, curtindo a programação da Encanto FM. Aí, ó, tá no alto e bom som, hein? Ligou a TV no sistema de som, rapaz. Área 54, é o Renan. Tá ligado aí com a gente, Renan Eberts. Grande abraço pra você. Tem áudio da galera, do jeito que eu gosto. Fala comigo!
1: Bora, Zé Antônio, boa noite. É os guri da Prêmio Piso descendo a serra.
0: Descendo a serra.
1: E Dr. Ricardo, escutando a número um dos vales. Manda um abraço aí pro Felipe, pro Serginho e pro Lucas. É os guri.
0: Dale, dale.
1: O Mudinho tá junto, hein?
0: Muito bem. Zé, lembrei pra mostrar de onde sai o velho. Aí, ó, em miniatura, vizinho. Fez em madeira quando estávamos com nós aí faz anos. Olha só que maravilha, um caminhãozinho, barril. Tem outro ali pra fazer, né? Preparar tudo. Que maravilha, Clóvis. Jones, aí, boa noite. A família Encanto, Márcia de Garibaldi, toca uma especial pra mim e pro meu marido Jones. 10 anos de casado em breve, hein? Jones, hoje não é um dia nem uma noite, são várias que aprendemos a viver, cada uma, cada obstáculo, juntos até o fim. Te amo, da sua eterna namorada, Márcia. Eu devia ter colocado aqui a trilha romântica do Toque de Amor, né? Abração, Márcia de Garibaldi, Elão Jones, por mais 10 anos. Vamos lá. Também aqui curtindo a gente, a Letícia, aí junto com César Malman de Estrela, aquele abraço. Vamos a mais áudios da galera. Fala comigo, uma ótima noite.
2: Boa noite, Zé. Aqui é o Marciano aqui da Estância, José. Toca a música aí pra nós, aí do Alok aí pra nós.
0: Ô, baita pedido.
2: Pro meu marido, Miltinho, pra minha filha que tá lá no Rincão de Souza, lá. Toca aí pra nós.
0: Aí. Fechou. Aquele abraço pra vocês aí. Valeu pela audiência, pelo carinho de sempre. Fala aí comigo, uma ótima noite.
3: Salve, salve, Zé Antônio. Temos aí deitado no sofá só curtindo você.
0: Na maravilha. Tô
3: deitadinho na sala aqui só curtindo a tua voz aí. Um abração. Vamos lá, aí, rapaz. Ó. Pedro de Bom Retiro aí.
0: Dale, Pedrão.
3: Eu até comentei com meu amigo lá de General Câmer lá que mandei um abraço pra ele, mas não se antenou. Ele disse que não curte muito rádio. Eu disse pra ele, não, mas tem que curtir a rádio.
0: Não conhece
3: Encanto. Encanto aqui de Encantado. Baixado. Aí ele disse que ia botar esse final de semana. Vamos ver se ele vai comentar alguma coisa no final de semana.
0: É que tem gente que não conhece rádio de verdade. Eu vou tocar uma vinheta aqui já já. Mas antes eu vou falar com o Gabriel. Gabrielzinho, fala comigo, rapaz.
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0: Olha só, essa semana teve muita coisa legal
5: agora. Não era essa aqui, não é essa aqui, não é essa aqui. Deixa eu conectar com o Gabriel. Gabriel, fala comigo.
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0: Deixa eu procurar uma vinheta aqui, ó, que eu vou tocar. Eu quero tocar aqui pro nosso amigo lá de General Câmara. Cadê? Suas definições de rádio foram atualizadas. Eu não achei, mas depois eu coloco essa vinheta aí.
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9: Encanto FM, a temperatura no vale, 16 graus.
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1: É isso aí, seguindo por aqui na Encanto FM, uma ótima noite pra você. Vem junto comigo e bora ser feliz agora porque tá no ar.
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1: Deixa eu mandar Encanto aquele FM. Abraço pra galera de Teutônia. Boa noite, sou Paula de Teutônia, sou ligadinha na Encanto. Toca peão todo tatuado. Vou tocar daqui a pouquinho às 10 da noite, tá? A gente toca com certeza. Abração aí pras filhas Andressa e também a Franciele, que estão aí curtindo. Tem um adesivo no fogão além, hein? Ah, essa é a rádio que aquece inverno aí, hein? Vem junto comigo. Deixa eu mandar aqui abração. Tem um, alguém aqui que mandou. Tentou ligar pra gente. A gente não consegue atender ligação porque a gente tá pelo computador. Mas pode escrever, mandar teu áudio aí pra concorrer ingresso para o cinema. Vou explicar rapidamente. Quem mandar assim, ó.

0: Zé Antônio, tô na escuta. Pode mandar abraço quem tá com você e tudo mais. Vai estar concorrendo a ingressos para o cinema Arcoplex aqui do Lajeado Shopping, onde eu estou ao vivo diretamente para todo o Rio Grande do Sul através do 100.1 e também através do EncantoFM.com.br. Agora um recado pro meu amigão de General Câmara, disse que não curtia muito rádio, não curtia, por quê?
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0: 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A rádio oficial do Multiverso, a música tocando todos os estilos pra você. E agora a gente toca o melhor daquela música que embalava os sábados à noite. É isso aí, essa é Encanto. 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

0: Tá aí, esse é os embalos de sábado à noite, a gente tá ao vivo pra todo o Brasil, pra todo mundo. E aí, estamos aqui pelo 100.1 pro Rio Grande do Sul e pelo mundo pela Alexa. Alexa, toca em canto, FM no volume máximo. Pede aí, pede aí. Deixa esse bloco passar um pouquinho, a gente depois se ajusta no próximo bloco aí. Vamos trazer aqui, ó, o recado da galera no WhatsApp da Encanto. Rafaela Fernandes, de Lajeado, tá ligada com a gente. Também a galera em Cruzeiro do Sul, aquele abraço. E tem o áudio da galera. Vera, fala comigo, uma ótima noite.
1: Bom, boa noite, Encanto. Eu sou Vera da Bela Vista, de Verão Soares, oferecendo música pro meu esposo, Elton Fernandes, pro meu filho Lázaro e o Carlos, Jefferson e Michele, aqui da Bela Vista.
0: Abração pra vocês, valeu pela participação. Fala aí comigo, uma ótima noite.
2: Fala, Zé. Tudo bom, mano, velho? Manda um abraço pros guris do Vai Vem, Bento Gonçalves aí, os aplicativos bombando e nós no corre ouvindo a Encanto FM, som das pistas.
0: Me levando na carona, galera do Vai Vem, aquele abraço pra vocês aí, todos os aplicativos, todos os motoristas aí, aquele abraço. Fala comigo.
3: Boa noite, Encanto, tudo bem? Fala, Zé Antônio, tudo certo? Aqui quem tá falando é Diogo Ristoff da Silva, de Estrela. Me coloca aí na promoção aí dos ingressos, tá?
0: É isso aí.
3: Forte abraço a todos. Estamos subindo a Boqueirão jogar um futsal.
0: Dale, jogador. Vamos lá então. Boa noite, Zé Antônio. Estou na escuta só pelo ingresso, só as melhores. Alice Force de Bairro Bom Pastor, Lajeado, tá ligado com a gente. Aquele abraço. Também aqui ligado com a gente, Darcy Putz, Bairro Planalto. Manda abraço pra minha amiga lá de Bento, que também curte essas músicas, pra Ana Paula, Bárbara está mandando aí. É isso aí, Bento Gonçalves está comigo. Ederson Juliano, Andressa Agnes, também aqui. A galera pra onde já saiu. Ah, deixa eu mandar mais aqui. Boa noite, tudo bem, amigo? Tem uma música que eu só ouvi na Encanto nesse programa Toque das Galáxias, mas nenhum aplicativo acha ela. Se puder, toca ela. Não sei o nome. Me manda o nome. Eu não sei dizer. Ele vai botar um pouco do áudio, vamos ver. Boa, boa. Eu não tenho o nome dessa música aqui, mas a gente vai tocar direto. Fica ouvindo a Encanto que a gente toca, tá legal? Olha aí, manda um abração aqui pra essa galera em Cruzeiro do Sul. Fala comigo.
4: Boa noite, Zé Câmbio, na escuta. Cara, tá ficando frio. Tem que tomar uma pra esquentar. Me dá um abraço pro meu pequenininho Yuri, que tá bem longe hoje, tá passeando. Saudade dele.
0: Tá certo, abração. Saudade do filhão aí, hein? Vamos que vamos. Vamos pro intervalo.

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2: Encanto FM, a hora certa. 9:15.
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4: Encanto FM, a temperatura no vale, 16 graus.
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1: Que isso, meu Deus, olha o horário já. Vamos fazer o seguinte, vamos tocar duas músicas aqui, a galera pedindo, eu toco rapidinho e a gente segue depois o bloco normal. Olha a galera aqui mostrando o seguinte, a JBL tá bombando, na melhor. Veraci, de, na escuta aí, grande abraço, vamos lá, deixa quem mais aqui rapidinho, toco a Loki, sou Marciano de São José. Bom, fechando por aqui os recados, eu vou tocar mais música e a gente já volta. Vamos com essa daqui, ó, vamos agitar ainda mais. Vou entregar o ingresso pro cinema agora. Pode ser agora, ou daqui a pouquinho? Daqui a pouquinho. Manda aí, Zé Antônio, eu tô na escuta. Rapidão. Amor.

0: E assim, nessa energia, eu fecho por aqui a minha participação na programação da Encanto. Fica agora com muita música. Eu volto na segunda-feira às 19 horas, aqui ao vivo, junto com você no Som das Pistas Revival. Tem mais uma hora extra de Som das Pistas, mas é o seguinte, aí é papo pra você botar o volume no máximo e curtir aí a vida. Ótimo final de semana, aproveite aí, até segunda-feira.
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